0: Seguimos com o capítulo rock que hoje destaca para você lançamentos do Rock Mundial 2026, de janeiro a junho. Em abril, o Foo Fighters lançou Your Favorite Toy, seu 12º álbum de estúdio e o primeiro gravado com o baterista Ilan Rubin, que no ano passado entrou no lugar do Josh Freese. Esse novo trabalho, gravado na casa do band líder Dave Grohl, mostra o Foo Fighters de volta a uma sonoridade mais potente e menos melancólica do que aquela que ele apresentou nos últimos álbuns. Uma espécie de retorno às origens musicais aí, e ficou muito bom, viu?
1: Também em abril, o U2 lançou o EP Easter Lily, o segundo deles neste ano. O primeiro foi Days of Ash em fevereiro e foi o destaque numa edição exclusiva aqui do Capítulo Rock. A curiosidade é que esse Easter Lily chegou às plataformas na Sexta-feira Santa, enquanto o EP anterior saiu na Quarta-feira de Cinzas, marcando o início da quaresma.
0: O que, que eles quiseram fazer com
1: eles
0: isso,
1: têm,
0: né?
1: Um lance meio religioso, né? O U2 tem essa pegada.
0: Pois é, lançaram um disco no início da quaresma e um pra fechar. Interessante, né?
1: Pode não ter sido coincidência, não.
0: Com certeza.
2: Esse nome Easter, né? Que Easter é
3: coincidência, não foi?
1: Esses dois EPs têm 6 faixas cada um, e eles trazem letras reflexivas sobre temas como fé, perdas e amizades.
0: Tá explicado.
4: E lá no mês de março, o ex The Smiths Morrissey lançou o 14º álbum de sua carreira solo, Make Up Is A Lie, com tudo o que envolve o artista, né? Esse novo trabalho também gerou polêmica, com letras provocativas, críticas sociais e políticas contundentes, e até uma teoria da conspiração de que o incêndio que destruiu a Catedral de Notre Dame em Paris foi causado por um ataque terrorista jamais investigado. É bem a cara do Morrissey.
0: Exatamente.
4: Tudo isso está em Make Up Is A Lie, empacotado naquela sonoridade oitentista que conquistou uma legião de fãs aí pros Smiths em todo o mundo.
1: Morrissey, que é meio Tim Maia da Inglaterra, né? Que some nos shows, marca no bar.
0: Ele é amado e odiado ao mesmo tempo.
4: Ele já marcou umas 10 apresentações aqui no Brasil e nunca aparece, né?
0: Pois é, mas aqui no Capítulo Rock ele vai aparecer, né?
1: Vai, hoje ele aparece.
0: Chama pra nós aí, Maurício.
4: A gente vai ouvir agora então com Foo Fighters Your Favorite Toy, depois com U2 Song for Hall e com Morrissey Make Up Is A Lie.
0: Ô, Morrissey aí, gente.

0: E agora a gente faz um rápido intervalo, mas voltamos já com mais lançamentos de 2026 aqui no Capítulo Rock. Não saia daí.
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6: 9:31.

0: Está de volta o Capítulo Rock, que hoje traz para você, ouvinte, lançamentos de janeiro a junho do rock mundial de 2026. E o Paul McCartney, o Sir Paul, lançou em maio The Boys of Danger Lane. Incansável aos 84 anos de idade, ele reflete sobre a infância e a juventude antes da fama, antes do furacão da Beatlemania. O próprio título, Danger Lane, se refere a uma rua de Liverpool que ele costumava frequentar com o futuro parceiro de banda George Harrison. Em uma das faixas, Home to Us, ele também conta com a parceria de outro colega de banda, o baterista Ringo Starr.
1: E por falar em Ringo, Celso, que é o único Beatle ainda vivo além do Paul, né?
2: Até porque o George Martin também morreu, né?
1: Pois é.
2: O quinto Beatle.
1: Então, o Paul, se Deus quiser, vai viver pra sempre, né? Também aí se mantém em plena atividade o Ringo Starr. Ele completou 86 anos agora no mês de julho e em abril lançou seu 22º trabalho solo, Long, Long Road. O nome é disso tudo, né?
0: É verdade, 86 anos,
1: pois
0: cara.
1: Pois é, cara. Nesse álbum, Ringo Starr mistura o rock and roll clássico com o country e até o psicodélico e repete a parceria com o produtor norte-americano T-Bone Burnett, com quem ele também lançou no ano passado o álbum Look Up.
0: Aliás, a gente trouxe aqui uma edição especial com músicas do Ringo Starr, cara, muito boa, muito a playlist, né?
1: Exatamente.
2: E tem o seu valor como baterista, principalmente como compositor, como baterista, porque o pessoal às vezes fala...
0: Ah, desmerece um pouco ele, mas é, exatamente.
2: Os caras faziam milagre, né? E mais um dinossauro do rock, o Peter Frampton, voltou com tudo neste ano. No mês de maio, ele lançou Carry the Light, gravado em parceria com seu filho Julian, e concebido a partir de conversas em família e gravações de demos caseiras. Esse trabalho celebra os 50 anos da obra-prima de Frampton, o disco Frampton Comes Alive. E hoje, até hoje, é considerado o álbum ao vivo de maior sucesso na história do rock, vencedor de nada menos que 6 discos de platina.
0: Cara, esse disco aí é um fenômeno. E o Peter Frampton era habituê daquelas propagandas de cigarro, né?
1: A gente fez recentemente aqui no Capítulo Rock.
0: Exatamente.
2: Ele tava lá.
0: Bom, vamos deixar de conversa então, vamos pro terceiro bloco musical do programa de hoje. A gente abre com Paul McCartney com a sua Come Inside, depois dela Ringo Starr com It's Been Too Long e fechamos o bloco com Peter Frampton em I Can't Let It Be. Josevaldo, por favor.

Bom demais, Peter Frampton, galera. E agora, já seguindo para o quarto e último bloco musical do capítulo de hoje, vamos falar sobre três lançamentos do mês de junho. O primeiro deles, o álbum Aurora, da lenda viva do progressivo Yes. Com quase 60 anos de estrada, o grupo já passou por diversas formações ao longo das décadas. Atualmente, o membro mais longevo ainda em atividade é o guitarrista Steve Howe, que integra a formação desde 1970. Tem autoridade para continuar com a banda. A Aurora é o 24º trabalho de estúdio do Yes.

0: Também no mês de junho, quem chegou com um disco novo na praça foram os ingleses do Muse. No álbum The Wall Signal, eles entregam todo o hard rock eletrônico e alternativo que marca o trabalho da banda nos últimos anos. Nas letras, eles abordam temas como viagens espaciais, vida extraterrestre e amores perdidos.
1: Olha, cara, esse disco é muito doido.
0: Cara, o clipe deles é muito divertido,
1: uma viagem,
0: cara. Uma viagem.
1: Que eu vi no carro esse disco.
0: É um negócio muito,
1: muito bom, cara.
0: Legal, muito legal.
2: Para fechar os lançamentos do mês de junho e também o capítulo rock de hoje, nós vamos trazer os brasileiros do Hurricanes. A banda, formada no Rio Grande do Sul e radicada em São Paulo, apresentou seu terceiro álbum de estúdio, Freedom, na qual ela mescla blues rock com pitadas de funk, soul e música oriental. O Hurricanes, vale lembrar, já foi destaque aqui no capítulo rock na edição lá em novembro de 2025.
0: Aliás, um baita banda, viu? O som deles é muito legal, muito bom.
3: Bom, José Valdo, então só para organizar, então, a gente abre esse quarto bloco com All Hands on Deck, do Yes, depois dela The Sickness in You and I, do Muse, e fechamos com Rolling Where I've Never Been, com a brasileira Hurricanes. Bora pro rock.

0: E o Capítulo Rock de hoje, com o lançamento do rock no primeiro semestre de 2026, fica por aqui. Esperamos que você tenha gostado. Produção e apresentação de Celso Cavalcante, Márcio Maturana, Maurício De Santi. Na sonoplastia, Josevaldo Souza.
1: Lembrando aí que no site senado.leg.br/rádio você pode ouvir novamente esta e todas as edições do Capítulo Rock. E a gente está também lá no Instagram, nosso perfil, @CapítuloRock. E também nas plataformas de podcast, não é isso, Márcio?
2: Isso, estamos lá no Deezer, Amazon Music, Castbox e Podcast Addict.
0: E siga também nosso Instagram. E na semana que vem a gente volta com mais um Capítulo Rock inédito pra você. Até mais, gente.
2: Tchau, tchau.
1: Falou, galera.
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7: 9:57.

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1: Olá, ouvintes do Papo Cinema, aqui quem fala é Jean Tomás, eu estou juntamente com o Nelson Modro para mais um programa. Acabamos de ouvir a música Something in the Air, do Thunderclap Newman, que tem muito a ver com o filme que a gente vai comentar aqui hoje, Os Provocadores. E aí estamos aqui numa época de Matt Damon muito popular, né, Nelson, aí com a Odisseia do Nolan. Nos Provocadores ele tá aqui também, né, é um dos principais atores aí, junto com o irmão do grande parceiro dele, do Ben Affleck, né, a gente tem o Casey Affleck aqui também fazendo dois bandidos atrapalhados, né, eu acho que esse é um resumo bom.
2: É um filme legal, eu gostei, é um filme, aquela que a gente, é aqueles filmes que a gente fala que é a sessão pipoca. Ele não tem maiores pretensões, tem bastante ação. E o ponto principal é um filme bem humorado, uma comédia light, com bastante ação, aqueles típicos. Filmes que acho que remete muito àquelas comédias dos anos 80. Acho que ele consegue resgatar bem aquelas comédias. Então é nesse sentido. Não tem maiores pretensões, digamos assim. É diversão pura.
1: Sim.
2: E eu gostei. É um filme que tá bem acima da média do que alguns que a gente tem visto aí, né? Que tem os filmes sem pretensão hoje, muitos estão se perdendo, né?
1: Estão ficando com muita pretensão, né?
2: É, começa a ficar com sem pretensão, mas quer ter alguma, né? Não é esse o objetivo, não é trazer mensagem nenhuma, não é trazer nada, é simplesmente divertir. É aquela sessão pipoca mais pura. Então nesse sentido eu gostei. E o Matt Damon, eu gosto muito dele, ele é um ator muito versátil, ele tem algumas produções que ele participa que são mais sérias, são mais introspectivas, são aquelas para você pensar realmente filmes, cinemão. E ele tem muito filme que é mais ou menos isso daqui, né? Sem maiores pretensões, e ele consegue ter essa versatilidade muito grande. Como você falou, ele tá em

0: se gostou.
1: Eu gostei,
0: se não
1: também,
0: gostou.
1: Achei o filme bem, como você falou, assim, um filme singelo. É um filme ali que não se pretende muito a fazer coisa diferente, mas ele ainda, dentro desse gênero que ele tá fazendo ali, né? De, pega duas pessoas que são diferentes e coloca elas pra interagir, né? É isso que é esse filme, né? Eu acho que ele consegue trazer umas coisas diferentes, assim, umas sacadas novas ali, mais sacadas de personagem mesmo, né? Em como eles estão interagindo entre si. Eu acho que ele força bastante coisa ali. Quando foi chegando mais pro final, eu fui começando a ficar meio assim, não precisava, né? Podia ser uma parada mais pé no chão, assim. Eles elevam as coisas a um nível, assim, que eu achei que perdeu um pouco a mão.
0: Mas esse não sei se que eu acho que é legal. É aquela história de você não ter pretensão. É, o nonsense é a cereja do bolo.
1: Uhum.
0: Eu acho que essa é a grande sacada do filme. É não se fazer sério nem nessas questões.
1: É, eu acho que ele perdeu um pouco. Tava gostando no começo da interação dos personagens. É legal a interação entre o Matt Damon e o Casey Affleck ali. Eu nem lembro o nome deles, mas os personagens eu lembro de como cada um é, né? A definição de cada um. Um é um cara que nunca...
0: É o Rory e o Cobb.
1: É, no final a gente, eu não vou contar o final, mas a gente descobre que os dois não são lá grandes bandidos, né? São bandidos bem meia boca, assim, bem pé de chinelo. Mas é legal essa interação entre eles, porque o jeito que eles se portam é diferente, né? Um se porta mais sério, o outro já é mais, né, a boca aberta, assim, digamos, né? Então fica legal essa dinâmica. Os dois atores são bons, então, né, eles conseguem fazer essa parte mais da comédia também ali, que é bem legal no filme. Mas eu achei que se perdeu, porque no começo eu achei que tava assim, vai ser isso, vai ser esse negócio meio pé no chão, assim, e o foco vai ser os dois, a personalidade deles, né? Mas eles criam umas situações, assim, enormes, que até eles têm, fica legal até, depois no final ali tem umas coisas legais de personagem que fica legal, mas eu achei que o tamanho... Que cresceu, assim, eu achei que me perdeu um pouco, mas...
0: A terapeuta ali também, 500.
1: É, a terapeuta 500
0: é
1: também.
0: Outra... É outra... Mas essas coisas não sei se que eu gostei, assim. Você vê que é uma forçação que você fala, não, isso aqui não é real.
1: Sim.
0: Exatamente isso o ponto. É cinema de versão. Se fosse pra ser real, não era divertido.
1: Sim, sim. Não, concordo.
0: Então...
1: E essa parte da terapeuta é bem legal também, ficou bem engraçado. Mas é isso, é um filme que a força dele é toda nos atores. Se tivessem atores piores ali, eu acho que o filme não ia ir tão bem quanto foi, né? Eu acho que eles conseguem carregar. O roteiro é legal, é bonitinho e tal, mas não é nada demais, né? Então é um filme que se sustenta nisso, assim. É um filme pra você assistir. Eu tenho certeza que, tipo, daqui 4 semanas, perguntar pra você, você vai falar, eu assisti esse filme, tem certeza? Porque ele é legal.
0: Ele não é muito memorável.
1: Você vai se divertir assistindo ele, mas não é um filme que vai ficar na tua memória. Assim,
0: sim.
1: Pra sempre.
0: Mas é o que a gente falou, essa é uma pipoca pura.
1: Sim.
0: Em todos os sentidos, inclusive esse. Mas, fazer uma pequena pausa?
1: Vamos lá.
0: Vamos com Cool and the Gang, com Celebration, um clássico aí dos anos 80.

0: Voltamos aqui com mais um Papo e Cinema. Eu, Jean Tomás, juntamente com o Nelson Modro, acabamos de ouvir aí a música Celebration, do Kool & the Gang. E o Nelson vai contar um pouco pra gente do roteiro do filme que a gente tá falando aqui hoje, que é Os Provocadores.
1: Os Provocadores é um filme de 2024. É um filme relativamente novo. Tem 1h41 de duração. A direção é do Doug Liman. Tem a dupla Matt Damon e Casey Affleck como os principais protagonistas. Tem a Hong Chau, que faz a terapeuta do Rory, né, que é o feito pelo Matt Damon. E tem o Jack Harlow também como um dos protagonistas. E a história é justamente do Rory e do Cobb, o Matt Damon e o Casey Affleck, que fazem aí uma parceria bastante relutante. É um pai desesperado e um ex-presidiário que acabam sendo colocados juntos para roubar os ganhos ilícitos de um político corrupto. Mas, quando o assalto dá errado, os dois aí acabam se vendo envolvidos num turbilhão bastante caótico, totalmente nonsense, e são perseguidos não só pela polícia, mas pelos burocratas ignorantes e os chefes do crime, que são bastante vingativos. Eles ficam completamente perdidos e acabam convencendo a terapeuta do Rory a se juntar aí na correria que eles fazem pela cidade, quando então eles devem deixar as diferenças de lado e tentar buscar trabalhar juntos para escapar do que eles criaram. E é mais ou menos isso. Não tem, o roteiro é simples, né, a premissa do roteiro é bastante simples, mas as cenas de ação e o desenvolvimento do filme e as tem umas sacadas muito boas, ele tem umas tiradas muito boas. Então, é como a gente falou no primeiro bloco, é essencialmente um filme sessão pipoca, para diversão, não tem maiores pretensões. Certamente não é aquele filme que vai ficar guardado na memória, mas vale muito a pena aí como diversão. Quer um final de semana sem maiores pretensões, não quer pensar, quer um filme divertido, Os Provocadores pode colocar na lista, que funciona muito bem.
0: É, exatamente isso, é um filme pra passar o tempo ali e que, principalmente se você gostar, se você gosta do Matt Damon, se você gosta do Casey Affleck. Casey Affleck é mais difícil, né? Acho que a maioria das pessoas não tem muita opinião sobre o Casey Affleck. Mas o Matt Damon, eu sei que tem bastante gente que é fã, né? Ele tem vários filmes aí sensacionais. Então, se você gosta do Matt Damon, você vai gostar desse filme. Eu acho que é o resumo, assim, porque é a grande força ali, é realmente a química entre os dois atores ali que consegue carregado, acho que todo o filme, até as partes que nem eu falei, teve uma parte ali mais pro final que eu comecei a não gostar tanto, assim, a ficar meio, é isso mesmo, mas eu ainda queria ver os dois interagindo, a própria terapeuta também que aparece depois, ela também é bem legal ali, o personagem é muito bem feito e tal, e eles conseguem carregar o filme nessa interação entre os personagens ali, eu acho que essa é a grande força.
1: É, o principal ponto do filme é esse, né, essa interação. Se não tivesse essa química, seria um filme totalmente
0: esquecível.
1: Não, mas enquanto diversão é legal.
0: Sim.
1: Ele tá muito bem construído.
0: E eu gosto dele também porque ele tem essa sacada, que nem você falou, né? Ele pega essa comédia, e essa parte eu gostei bastante, porque ela não é uma comédia escrachada, né? Apesar de ele ter momentos ali exagerados, igual a gente falou, mas ele é meio seco, né? É um humor meio, como é que eu posso dizer, assim, é seco, acho que a palavra é seco mesmo, assim, ele não, a piada, não, né, sabe que tem filme que você vê, que daí tem a piada e parece que os caras sabem que alguém vai rir, então eles dão um momento de pausa no filme, nele não, ali, né, é aquela conversa constante e um falando besteira pro outro e tal, e dando tirada e você vai rindo da situação, né, a situação é tão diferente, tão exagerada, e o que eles falam ali naquela situação sai tanto da realidade, né? Igual você falou antes no começo, que aí sim, aí que vem o humor, né? É uma coisa assim que você não espera, né? Então, nisso eu achei bem legal o filme, achei um humor bem diferente, assim.
1: Perfeito. Fazer mais uma pequena pausa?
0: Vamos lá. Vamos com mais um musicão. A trilha sonora desse filme é muito boa, né? Tem músicas sensacionais aí tocando pelo filme o tempo inteiro. Vamos com Burning Heart, do Survivor.

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1: Estamos de volta com Papo e Cinema, eu, Nelson Modro e Jean Tomás, e acabamos de ouvir Survivor com Burning Heart, um clássico aí das telas do cinema, uma música que faz parte de várias trilhas sonoras. E falamos hoje justamente de Os Provocadores, um filme de 2024, mas que tem uma trilha aí também bastante voltada aí para esses anos 80 e 90. Tem Matt Damon e Casey Affleck fazendo aí a dupla impagável, que sai correndo pela cidade tentando resolver os problemas que criaram para eles mesmos. E logicamente que funciona muito bem devido à química dos dois. É uma comédia daquelas bastante boas, que você não tem pretensão nenhuma além de ter um bom tempo ali de diversão na frente da tela. Não é um filme memorável, não é um daqueles filmes que vai ser clássico, acredito eu, que de repente vira cult aí por algum motivo. É um, até certo ponto, como a gente falou, esquecível, no sentido de que talvez daqui a um tempo você fala, ah, viu, tem que parar para pensar, para lembrar, né, se lembra de ter assistido. Sim. Mas é uma diversão garantida, sem dúvida nenhuma aí, um pouco mais de uma hora e meia de diversão garantida, boas cenas de perseguição, boas cenas de ação e muitas boas piadas.
2: Sim.
1: Então vale muito a pena.
2: Não, é isso, esquecível é verdade, tá? Porque ó, eu assisti esse filme já vai fazer quase um mês, eu acho. E aí, antes da gente gravar aqui esse programa, eu falei, ó, a gente vai falar desse filme, eu preciso
1: rever algumas coisas.
2: Eu fui rever o trailer, eu fui rever lá, sabe que tem aquelas cenas do filme, tem uma ceninha no YouTube, assim, uma cena pequena, eu tive que rever, porque tinha muita coisa que eu falava, nossa, ah, agora eu lembrei. Aí tem que pegar.
1: É, porque não tem pretensão, né?
2: Não, ele é bem...
1: É pra você não pensar, exatamente isso, é pra você deixar a mente desocupada e ficar ali se divertindo,
2: sim,
1: sem maiores pretensões.
2: Sim.
1: É típica sessão pipoca, pura sessão pipoca, mas é muito bom. É, de novo, se quer algum tempo de diversão sem pretensão nenhuma, se não quer ficar com um filme que tenha que ficar, né,
2: fazendo relaxar,
1: elucubrações,
2: né?
1: Tipo, exato.
2: Você pode se jogar no sofá ali e ficar
1: sem pretensões,
2: né?
1: Pode parar no meio do filme,
2: pode
1: estourar
2: fazer
1: pipoca
2: enquanto está começando o filme ali, você não vai perder muita coisa.
1: É bem isso. Então, nesse sentido, vale muito a pena. E é um baita filmaço.
2: É legal.
1: Mas se quiser alguma coisa mais cerebral, daí pega alguma
2: exato.
1: Exatamente.
2: Se você tiver a fim de assistir um filme, não, hoje eu quero assistir um filme mesmo. Aí eu acho que não. Deixa isso para outro dia. Larga esse para um dia que você tá cansado, você fala, eu quero só realmente assim, né, existir.
1: Desopilar.
2: É isso, desopilar. Palavra perfeita. Aí coloca o filme. Aí vai funcionar, você vai se entreter, você vai ver ali a interação entre os dois que nem a gente falou e tal. Mas realmente, se você tiver afim de algo que te engaje.
1: Memorável.
2: Que vai te instigar ali, vai falar, não, vamos ver mesmo.
1: Vai ver Matt Damon na Odisseia.
2: É, isso aí, vai no cinema porque vai estar melhor aqui.
1: Perfeito. Mais algum comentário, Jean?
2: Não, é isso.
1: Perfeito, então. Então, ficamos aqui com mais um Papo e Cinema. Falamos hoje de Os Provocadores, filme de 2024, filme sem maiores pretensões, mais uma diversão de primeiríssima linha. É típica sessão pipoca. Nesse sentido, é imperdível, pode colocar na lista que não vai se arrepender. Não deve lembrar muito do filme umas semanas depois, mas na hora vai ser muito divertido. Para quem perdeu algum dos programas, tem os podcasts no site do Cine Educação, www.modro.com.br. E para quem quiser acompanhar os programas com mais proximidade, inscreva-se nas redes sociais, Facebook e Instagram, lá na página do Papo Cinema. E só relembrando que hoje o Jean estará lá no SESC para conferir o FANI 2009. Nós tivemos um bate-papo semana passada com Jader Jacopich e com a Maria Helena, a produtora e o diretor e o roteirista do filme. É um curta-metragem. E não percam, então, hoje, Sesc Joinville, a partir das 20 horas, o lançamento. Corra lá na @hoteloprodutor e garanta seu ingresso. E depois o Jean conta pra nós.
2: Vamos ver.
1: E terminamos então com uma música que também é clássica dos anos 80, 90, The Final Countdown, com Europe. A todos os ouvintes, uma excelente semana e até um próximo Papo e Cinema.

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5: 10:31.
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0: Obrigada.
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4: 10h45.
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2: 11:06.
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3: 11:40.
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4: 11:52.
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1: Meia-noite 1. 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
3: Meia-noite e 29.

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1: 12:45.
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1: 1:04.

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2: Uma e 28.

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1: Uma e 43.

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1: Duas e 16.
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guerra e seus maravilhosos parceiros, mas principalmente por causa de vocês hoje à noite aqui. Muito obrigada.

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1: 2:28.

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1: 2h44.
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1: 2h59.
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3: 3:34.

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1: 3h45. 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
2: 4:02. 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
1: 4 e 16.

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3: 4:31. 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
1: Cinco horas.
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3: Cinco e vinte e oito. 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
1: 5:45.

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1: Cinco e 59.
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3: Olá, hoje é sexta-feira de lua crescente, 21 de agosto de 2026, e está no ar o Panorama Agrícola. Eu sou Maurício Frigueto e na mesa de som está o Eduardo Maier. O ditado de hoje é: galinha que acompanha pato morre afogada. Confira aqui no Panorama. Melhoramento genético impulsiona a produção de tilápia em Santa Catarina. Seminário fortalece agricultura familiar e alimentação escolar na Serra Catarinense. 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Para participar do programa, ligue 48-3665-5359 ou envie e-mail para panoramaagricola@epagri.sc.gov.br.
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3: A agricultura familiar e a alimentação escolar estarão em destaques na Serra Catarinense nesta sexta-feira. Isso porque ocorre o Seminário Regional de Agricultura Familiar e Alimentação Escolar da Serra Catarinense, que será realizado no Centro Serra Convention Center. A programação começa às 8 horas. Entre os temas em debate estão os aspectos legais dos editais do Programa Nacional de Alimentação Escolar, o PNAE. O evento também trata das oportunidades de acesso aos mercados institucionais por meio do Programa de Aquisição de Alimentos, nas modalidades nacional e estadual e da Conab. O seminário também terá um painel com cooperativas e associações da Serra Catarinense, reunindo experiências de organizações da agricultura familiar da região. Após o almoço, a programação segue com a segunda-feira de produtos artesanais e agroindustriais familiares rurais catarinenses, aberta ao público das 13h30 às 19h. O evento busca fortalecer a agricultura familiar, ampliar oportunidades de comercialização e incentivar o fortalecimento de alimentos para a alimentação escolar.
2: Confira a entrevista de hoje.
3: A piscicultura catarinense vem avançando com o melhoramento genético da tilápia. Para falar sobre esse trabalho e os resultados para os produtores, conversamos com Bruno Corrêa da Silva, pesquisador do Campo Experimental de Piscicultura de Itajaí. O programa de melhoramento genético iniciou em 2014. Até então, a principal fonte de matrizes de tilápia era a Universidade Estadual de Maringá, a UEM. Entre 2014 e 2023, foram lançados 4 gerações, como explica Bruno.
4: O foco é crescimento, tá? Só que aí o diferencial é que o crescimento nas condições de Santa Catarina, que num clima mais subtropical, onde na parte da que a gente chama de teste de desempenho, né, de seleção, esse animal ele passa o inverno, né? Então esse teste de desempenho para selecionar os animais dentro das famílias com os melhores desempenhos, ele se dá numa temperatura mais baixa, média mais baixa, né? Onde a temperatura ótima da tilápia é 26 a 28, a temperatura nesse teste de desempenho ele fica em torno de 22 a 23 graus, né? 21 a 23 graus, chegando a temperaturas mínimas de 12 graus ali agora em julho.
3: Com o melhoramento genético, as tilápias passaram a apresentar maior crescimento e melhor desempenho.
4: Nessas 4 gerações, a gente tem um animal que ele cresce cerca de 34% a mais, né? Teve um ganho de 34% a mais do que um animal que a gente trabalhava 10, 12 anos atrás, né? Na verdade, assim, não dá para eu colocar toda a questão no crescimento da atividade só nessa questão do melhoramento. A atividade como um todo da piscicultura nos últimos 10, 12 anos, ela se desenvolveu muito no estado e no Brasil, né? Então foi uma atividade que está em processo de profissionalização, então se profissionalizou muito. as rações, né? O número de empresas que fabricam rações aumentou muito, e com isso a qualidade aumentou também. A Ipagre, outras duas tecnologias que eu vejo que auxiliaram muito da Ipagre foi a questão do... A gente lançou um sistema de produção de monocultivo de tilápia em viveiro escavado. Então ali tem todas as orientações técnicas, né? É para o produtor produzir em viveiro escavado. A gente também lançou uma tabela de alimentação específica para tilápia, com as quantidades ideais de cada produtor deve alimentar a tilápia de acordo com o tamanho dela, ou a temperatura da água, enfim. Essa tabela de alimentação é algo bem usado pelos produtores, pelos técnicos.
3: O trabalho de melhoramento genético continua com o desenvolvimento de novas gerações.
4: Quanto à quinta geração, a gente vai lançar a expectativa, até no processo de certificação interna ali da Ipagre. A expectativa é lançar num evento em agosto, final de agosto agora, seminário regional que vai ocorrer em Timbó, dia 27 de agosto. E assim, o melhoramento ele é um trabalho formiguinha, né? Então assim, o foco da seleção do melhoramento continua sendo, é diferente o produção animal de vegetal, né? Então assim, o foco do melhoramento ele continua sendo crescimento. E assim, a cada geração eu ganho, como eu falei, um trabalho formiguinha. Cada geração eu ganho um pouquinho. E aí em 10, 15 anos, esse pouquinho, pouquinho vai dar algo significativo. Da seleção da quinta geração para a quarta, teve um aumento cerca de 5% de crescimento, né? Então a gente poderia dizer aí da quinta geração para lá, para o material que a gente iniciou, nós temos um aumento aí de cerca de 39%, né? Os 34%. Que teve até a quarta, mais 5%. Então essa quinta geração, ela vai ser lançada esse ano, e a sexta já está em processo de seleção, né? Já está em processo de desenvolvimento.
3: O trabalho atende diretamente os produtores de alevinos, como explica Bruno.
4: Então a gente vem trabalhando com esse grupo de produtores de alevino desde 2017. A cada 2 anos a gente faz um encontro com os produtores de alevino. A cada encontro a gente divulga os trabalhos que a gente vem desenvolvendo e tenta passar algo nessa parte de capacitação. Então, além do melhoramento genético, a gente tem trabalhos também na parte de reprodução e alevinagem para aumentar essa profissionalização, aumentar a produção desses produtores, né? Porque não adianta eles terem matrizes que têm uma qualidade genética, mas estarem com uma baixa eficiência na produção, né?
3: Os cerca de 10 produtores de alevinos fornecem material genético para um público amplo de piscicultores.
4: Esse público de 10 produtores de alevino, basicamente, que vão atender o público de 30 mil produtores, que daí vão comprar alevino para fazer engorda, né? Onde nesse universo aí que nós temos Santa Catarina, de cerca de 60 mil toneladas produzidas de peixe pela piscicultura, 80% é tilápia, né?
3: As matrizes também são fornecidas para produtores de outros estados brasileiros.
4: A gente fornece muitas matrizes para o Paraná, mas também São Paulo, Minas, Rio Grande do Sul também. Ao total, nesses anos, a gente já forneceu mais de 350 mil matrizes para produtores de mais de 11 diferentes estados, né? Então, é um material, apesar de ser selecionado aqui no Sul, mas que tem um feedback, um retorno aí positivo de produtores de outros estados mais quentes, como Goiás, Bahia, inclusive, né, São Paulo, enfim, Minas Gerais, tudo isso. E Santa Catarina é referência na produção de alevino, apesar de ser o quarto produtor nacional em volume de peixe, né, mas é o segundo produtor em alevino. Então Santa Catarina, além de ser autossuficiente na produção de alevino, ela exporta alevino para outros estados.
3: Esse foi Bruno Correia, pesquisador do Campo Experimental de Piscicultura de Itajaí. O lançamento da quinta geração, a tilápia SC05, será realizada no dia 27 de agosto em Timbó. Neste dia, vai ocorrer o primeiro seminário de

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4: Seis e dez.
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1: 6:15.
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1: 6:30.
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1: Seis e quarenta e cinco.
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3: 7:01.
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1: 7:16.
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2: 7:33.
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1: 7:48.
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3: Oito e um.

0: O processo de impeachment da presidente do Brasil, Dilma Rousseff, no ano de 2016, se consolidou como um dos marcos das últimas décadas na política nacional. Após ser reeleita no fim de 2014 para o segundo mandato, Dilma conviveu com crises políticas e econômicas neste período à frente do país. Eu sou o jornalista Diego Brião e o Estação História é uma produção RWCast, que é a central de podcasts do grupo Rádio Web. Te convido para, a partir de agora, relembrarmos o processo de impeachment da presidente Dilma Rousseff. O anúncio do acolhimento do processo de impeachment, o voto que definiu na Câmara dos Deputados a abertura do processo e a leitura da sentença no Senado Federal. Três momentos que ajudam a ilustrar o andamento do impeachment da presidente Dilma Rousseff. 2015, 2 de dezembro. Eduardo Cunha, presidente da Câmara dos Deputados.
1: Edição de decretos sem números, no montante de 2,5 bilhões de reais, que foram editados em descumprimento à lei orçamentária, afrontando a lei 1079 no seu artigo 10º, parágrafos 4º e 6º. Consequentemente, mesmo a votação do PLN 5, mesmo ele aprovado e sancionado, não supre a irregularidade de ter sido editada a norma em afronta à lei orçamentária. Então, o embasamento disso é única e exclusivamente de natureza técnica e o juízo do presidente da Câmara é único exclusivamente de autorizar a abertura, não de proferir o seu juízo de mérito, que será a comissão especial que irá fazê-lo e poderá acolher ou poderá rejeitá-lo. E o processo vai seguir o seu curso normal com amplo direito de defesa do contraditório que deverá ser colocado. A mim, não tem nenhuma felicidade de praticar esse ato. Eu não o faço por nenhuma motivação de natureza política. Refutei, rejeitei todos e o rejeitaria se estivesse em descumprimento da lei.
0: 2016, 17 de abril. Bruno Araújo, deputado federal.
2: Pernambuco nunca faltou ao Brasil. Carrego comigo nossas histórias de luta pela liberdade e pela democracia. Por isso eu digo ao Brasil, sim pelo futuro.
0: 2016, 31 de agosto, Ricardo Lewandowski, presidente do Supremo Tribunal Federal, STF.
3: O Senado Federal entendeu que a senhora presidente da República, Dilma Vana Rousseff, cometeu os crimes de responsabilidade consistentes em contratar operações de crédito com instituição financeira controlada pela União, editar decretos de crédito suplementar sem autorização do Congresso Nacional, previstos no artigo 85, inciso 6º e artigo 167, inciso 5º da Constituição Federal, bem como no artigo 10, itens 4, 6 e 7 e artigo 11, itens 2 e 3 da Lei 1079 de 10 de abril de 1950, por 61 votos, havendo sido registrados 20 votos contrários e nenhuma abstenção, ficando assim acusado condenada à perda do cargo de presidente da República Federativa do Brasil.
0: Dilma Rousseff se defendeu sobre o processo de impeachment inúmeras vezes. Em 12 de maio de 2015, após a realização da votação no Senado que a afastou do cargo provisoriamente, ela se posicionou sobre o andamento do julgamento, que seria concluído cerca de 3 meses depois, igualmente no Senado.
4: Desde que fui eleita, parte da oposição inconformada pediu recontagem dos votos, tentou anular as eleições e depois passou a conspirar abertamente pelo meu impeachment. Mergulharam o país no estado permanente de instabilidade política, impedindo a recuperação da economia, com o único objetivo de tomar à força o que não conquistaram nas urnas. Meu governo tem sido alvo de intensa e incessante sabotagem. O objetivo evidente vem sendo impedir de governar e assim forjar o meio ambiente propício ao golpe. Quando uma presidente eleita é cassada sob a acusação de um crime que não cometeu, o nome que se dá a isto no mundo democrático não é impeachment, é golpe. Não cometi crime de responsabilidade. Não há razão para um processo de impeachment. Não tenho contas no exterior. Nunca recebi propinas. Jamais compactuei com a corrupção. Esse processo é um processo frágil, juridicamente inconsistente, um processo injusto, desencadeado contra uma pessoa honesta e inocente. Posso ter cometido erros, mas não cometi crimes. Estou sendo julgada injustamente por ter feito tudo o que a lei me autorizava a fazer.
0: As origens do processo de impeachment da presidente Dilma Rousseff.
5: De um lado, o início de o aprofundamento de uma crise econômica, que já começa um pouco no final do primeiro mandato da Dilma, com redução do valor das commodities, certo desequilíbrio das contas governamentais, que levaram já no início do segundo mandato a Dilma fazer algumas mudanças no Ministério da Economia, o que faz com que ela perda popularidade em relação aos grupos mais da sociedade civil, da esquerda, por ter uma política mais fechada, mais limitada do ponto de vista de gasto público. Ao mesmo tempo, isso não permitiu que ela ganhasse um apoio maior do mercado. Então, naquele momento, no início do seu segundo mandato, ela tem uma queda abrupta na sua avaliação em relação àquilo que levou ela à reeleição, que vai, digamos, assentar as bases para o descontentamento que leva depois ao processo. O segundo elemento, que foi uma novidade naquele momento na política brasileira, foi a contestação do resultado das eleições por parte do candidato derrotado, que entra com a ação no TSE propondo a nulidade das eleições, ou seja, digamos, também a manifestação de um descontentamento da oposição no sentido de não considerar legítimos os resultados da eleição.
0: Rodrigo Stumpf Gonzalez, do Departamento de Ciência Política da Universidade Federal do Rio Grande do Sul, URGS, concedeu entrevista ao Estação História. Por que o processo de impeachment não foi travado ou arquivado?
5: Uma certa resistência da Dilma de fazer o processo, digamos, de negociação no varejo, distribuição de recursos, a política mais clientelista que sustentou vários dos governos brasileiros da década de 80 para cá. Ela resistiu a isso, que dificultou, em parte, a articulação política no Congresso, e, ao mesmo tempo, há um fator importante que foi quando ela tenta corrigir esse processo, nomeando o Lula como seu ministro, e o Lula faria esse processo de negociação, houve uma interferência do STF, impediu a nomeação, uma liminar, e isso, mais ou menos, quebrou a possibilidade de articulação política da Dilma para a manutenção do mandato. Então, digamos, há tanto o fator, digamos, pessoal, como uma interferência externa, nesse caso, no clima da Lava Jato, tinha acabado de haver uma divulgação irregular de uma gravação feita com autorização do Sérgio Moro, que não tinha poderes para autorizar a gravar a presidente, mas ele divulgou a gravação, aquilo serviu de motivação para impedir a posse do Lula como ministro, e isso, mais ou menos, acabou desorganizando a alternativa de negociação política que poderia ter salvado o mandato da Dilma.
0: Com o afastamento provisório de

0: Federal e a entrevista concedida pelo professor Rodrigo Stumpf Gonzalez, da URGS. Trechos das falas de Eduardo Cunha, Bruno Araújo, Ricardo Lewandowski e Dilma Rousseff foram extraídos da TV Brasil, TV Senado e TV Câmara. Edição Mário Melo, produção e reportagem Diego Abreão.
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5: 8:12.
6: Placarte Notícias está começando. Eu sou a Marilis Pequeno e a partir de agora você acompanha os principais fatos que movimentam Santa Catarina. Confira os destaques desta edição.
7: Santa Catarina lança plano inédito contra o El Niño para agilizar resposta a possíveis desastres climáticos.
8: TSE proíbe Pablo Marçal de usar recursos e fazer propaganda eleitoral no rádio e na TV. Decisão vale até o julgamento do mérito do registro de candidatura à presidência da República.
9: Brasil bate recorde e exporta mais de 3 milhões de toneladas de algodão.
10: Campeonato Brasileiro de Futebol terá 6 partidas com times catarinenses envolvidos neste fim de semana. Jogos abertos para desportivos de Santa Catarina chegam à reta final no oeste do estado.
11: Sol retorna nesta sexta-feira a Santa Catarina e fim de semana terá frio e geada na serra.
12: O Tribunal Regional Eleitoral de Santa Catarina reuniu nesta quinta-feira partidos políticos e representantes das emissoras para definir a distribuição do tempo e os procedimentos para a propaganda eleitoral gratuita das eleições de 2026.
6: A notícia circula, Santa Catarina se conecta. O rádio e a televisão terão um papel importante na comunicação com os eleitores durante as eleições 2026. Em Santa Catarina, o Tribunal Regional Eleitoral reuniu partidos e emissoras para alinhar a distribuição do horário eleitoral e os procedimentos para a veiculação dos conteúdos. Vanessa Carini acompanhou a reunião e traz os detalhes.
13: A secretária da Corregedoria Regional Eleitoral de Santa Catarina, Renata Faveri, explica a importância da reunião.
14: E também para definir questões operacionais, questões de segurança, de envio dos materiais, quando e como eles serão recebidos nas emissoras de rádio e TV. Então, é uma etapa fundamental para que a gente possa começar a transmissão do horário eleitoral gratuito.
6: O governo de Santa Catarina lançou de forma inédita o plano de contingência estadual para enfrentar o fenômeno El Niño. A repórter Carol Denardi traz os detalhes desse planejamento que antecipa ações de socorro e estrutura o Estado diante de possíveis desastres.
7: O plano de contingência une secretarias e forças de segurança para organizar recursos antes que os problemas aconteçam. Ele prevê a atuação de equipes técnicas, como médicos, engenheiros, geólogos e eletricistas. O secretário da Defesa Civil de Santa Catarina, Coronel Fabiano de Souza, explica que a estratégia usou os eventos climáticos de 2023 como base para adiantar a resposta à população.
15: Nós utilizamos como referência o que aconteceu no estado no ano de 2023, que também foi El Niño, 70% do estado foi afetado, e a partir dali, o que cada órgão estadual, qual a logística que eles possuem e quem é o responsável para cada atuação. O plano de contingência estadual para enfrentamento do El Niño é essa organização, planejamento, preparação do governo.

0: caso aquilo que pode advir do El Niño aconteça, principalmente inundações, enxurradas e deslizamentos.
1: Unidades de saúde de Santa Catarina participam neste sábado, dia 22, do dia D da campanha nacional de multivacinação. A mobilização é voltada a crianças e adolescentes menores de 15 anos e busca atualizar a caderneta com as vacinas do calendário do Ministério da Saúde. Entre as doenças que preocupam está o sarampo, já que a cobertura da tríplice viral segue abaixo da meta do estado. O diretor de Vigilância Epidemiológica de Santa Catarina, João Fuch, reforça a importância de os pais e responsáveis procurarem os postos de vacinação.
2: Quando a gente fala especialmente de crianças, adolescentes, muitas vezes na rotina do dia a dia você tem dificuldade de ir até a unidade de saúde porque o filho ou a filha está estudando no período de funcionamento da unidade, os pais estão trabalhando, enfim. Então, o dia D abre essas possibilidades para facilitar acesso, para ter uma ação diferenciada. E, claro, além de todo o movimento que acontece no nível nacional. É importante verificar com o município qual vai ser a estratégia, né? Talvez nem todas as unidades vão estar abertas, talvez vai ter uma vacinação em um ponto específico, mas é um momento importante da campanha, né? Acho que é o momento de conseguir que as pessoas possam vacinar seus filhos, atualizar a carteira de vacinação ou até colocar em dia, né, por vacinas que possam estar em atraso.
1: A campanha nacional de multivacinação segue até o dia 1º de setembro, conforme o Ministério da Saúde.
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4: Olá, eleitor catarinense. Sabia que cerca de 80 mil cidadãos vão trabalhar como mesários e em funções de apoio para a realização das eleições 2026 em Santa Catarina? A mobilização de voluntários e pessoas convocadas pela Justiça Eleitoral visa garantir a captação e transmissão dos votos dos mais de 5 milhões e 700 mil eleitores catarinenses. No dia 4 de outubro, mais de 17.500 sessões eleitorais distribuídas entre quase 3.500 locais de votação estarão abertas nos 295 municípios de Santa Catarina. Mais de 19 mil urnas são preparadas pela Justiça Eleitoral para o pleito. Tudo para garantir o direito de cada eleitor em participar da definição dos governantes e representantes. Até o próximo Minuto do Eleitor.
1: E daqui a pouco, na economia, o Brasil comemora um recorde nas exportações de algodão e se mantém na liderança mundial do setor. A gente conta os detalhes daqui a pouco.
5: O VESC apresenta Minuto do Legislativo Municipal Catarinense.
6: Mais de 500 vereadores, vereadoras e servidores das câmaras municipais participam do seminário estadual promovido pela UVESC em Florianópolis. A programação reúne representantes de diferentes regiões de Santa Catarina para discutir a atuação legislativa e os desafios dos municípios. Entre os destaques está o painel sobre o protagonismo feminino na gestão pública, com as prefeitas de Joinville, Balneário Camboriú, Modelo e Lages. As gestoras compartilharam experiências, desafios e perspectivas sobre liderança nos espaços de decisão. O encontro também debate comunicação pública, saúde mental, autocuidado em ambientes de liderança e responsabilidade na atuação legislativa. A programação segue até esta sexta-feira, dia 21, em Canasvieiras, com palestras sobre municipalismo, agricultura, longevidade, garantia de direitos e cenário eleitoral.
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1: 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O Brasil bateu recorde na exportação de algodão e, pela primeira vez, passou da marca de 3 milhões de toneladas em um único ano. Segundo o Departamento de Agricultura dos Estados Unidos, as exportações brasileiras devem manter a liderança mundial para os próximos ciclos. O repórter Marco Aurélio Gomes traz os detalhes desse resultado.
9: Então, Amarilis, segundo os dados da Associação Brasileira de Produtores de Algodão, entre agosto de 2025 e julho de 2026, o Brasil exportou 3.370.000 toneladas de algodão, movimentando cerca de 5.300.000.000 de dólares. O volume foi 19% maior do que no ciclo anterior. Ainda segundo a associação, o volume atual é 132% maior que o registrado nos anos de 2022 e 2023, quando o país exportou 1.450.000 toneladas. Esse resultado também teve impacto na balança comercial. O superávit do setor chegou a 5.290.000.000 de dólares, uma alta de 9% em relação à safra anterior. A China foi o principal destino, comprando mais de 770.000 toneladas, o equivalente a 23% dos embarques brasileiros. Para o próximo ciclo, o Departamento de Agricultura dos Estados Unidos já projeta que os embarques brasileiros continuem no patamar de 3.330.000 toneladas. Além disso, o Brasil deve ser o terceiro maior produtor do mundo, com 3.970.000 toneladas, atrás apenas da China e Índia.
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1: Rita, o candidato do PRTB à presidência da República, Pablo Marçal, foi impedido pelo TSE de realizar propaganda eleitoral. O que levou a Corte Eleitoral a tomar essa decisão?
10: Olá, Marílis e ouvintes. Olha, Marílis, por unanimidade, na sessão desta quinta-feira, o Tribunal Superior Eleitoral concedeu liminar proibindo o candidato do PRTB à presidência da República, Pablo Marçal, de usar tempo de rádio e televisão, de realizar atos de campanha e de ter acesso a fundos eleitoral e partidário e ainda de participar de debates de campanha. A restrição vale até o julgamento do mérito do registro da candidatura à presidência da República. A relatora no TSE, ministra Estela Aranha, questionou o tempo de filiação de Marçal ao PRTB. Segundo ela, ele ultrapassou a data prevista pela lei e todas as evidências mostram filiação ao Partido União Brasil.
11: Compreendendo o período contínuo entre abril e agosto de 26, todas em uma preliminar análise convergentes quanto à vinculação pública do candidato ao Partido União Brasil.
10: Amarílis, de acordo com o Ministério Público Eleitoral, Pablo Marçal também está inelegível até 2032 por uso indevido dos meios de comunicação durante a campanha eleitoral de 2024.
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1: A bola vai rolar nesse fim de semana pelo Campeonato Brasileiro de Futebol com a 24ª rodada das séries A e B e também a penúltima rodada da primeira fase da série C. O repórter Cadu Reis nos traz os destaques envolvendo os times de Santa Catarina. Oi, Cadu!
4: Olá, Marílis! Um abraço a você e aos ouvintes. Os seis times catarinenses que disputam as três principais divisões do Campeonato Brasileiro de Futebol vão entrar em campo no domingo. Pela Série A, a Chapecoense enfrenta o São Paulo às 18h30 na Arena Condá. A Chape segue na lanterna a 13 pontos de distância do primeiro time fora da zona de rebaixamento. Na segundona, o Avaí visita a Ponte Preta às 16h e o Criciúma recebe o Fortaleza às 18h30. O Tigre segue na parte de cima da tabela, enquanto o Leão tenta recuperação no campeonato. Pela Série C, todos os jogos com times catarinenses ocorrem às 16h de domingo. O Brusque atua em casa contra o Amazonas, enquanto o Figueirense vai a São Paulo enfrentar a Inter de Limeira e o Barra visita o Maringá no Paraná. O quadricolor chega à penúltima rodada da primeira fase já classificado, enquanto o Alvinegro está a um ponto de distância do grupo que avança na competição e o Barra disputa apenas a manutenção na terceirona. E fechamos com os jogos abertos para desportivos de Santa Catarina, que terminam neste fim de semana em Chapecó, no oeste do estado. A programação do Parajás, que prevê as finais do handebol e taekwondo no sábado e decisões do basquete, futsal, tênis de mesa, atletismo, natação e bocha no domingo. As modalidades são divididas entre segmentos de deficiência física, visual, intelectual e auditiva. Bom fim de semana, boa sorte a todos!
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1: Chegou o fim de semana e o sol parece que vai dar uma sumida. Daniele Lima, conta pra gente o que vem por aí na previsão do tempo.
12: Olá, Marilis e ouvintes. A sexta-feira amanhece com muitas nuvens e possibilidade de chuva fraca e isolada na Grande Florianópolis e no Planalto Sul. Ainda pela manhã, o tempo melhora e o sol volta a predominar ao longo do dia em todo o estado. O vento sopra de sudoeste a oeste, com rajadas desde o meio oeste até o litoral. No decorrer do dia, o vento perde força no interior, enquanto no litoral passa a soprar de sul, com rajadas, principalmente no litoral sul. As máximas chegam a 23 graus em Joinville e 21 em Blumenau. Florianópolis, Maravilha e Criciúma ficam próximas dos 18 graus. Caçador, 14 e Urubici, 10 graus. No fim de semana, o tempo segue firme, com predomínio do sol e momentos de variações de nuvens. No litoral, a nebulosidade aumenta nos extremos do dia, com chance de chuva fraca isolada no sábado entre a Grande Florianópolis e o litoral norte. Há chance de geada sábado nos planaltos e meio oeste e domingo no meio oeste e planalto sul. As mínimas variam de 4 a 10 graus, sendo próximas de 0 na serra e de 14 no litoral norte. As máximas ficam entre 12 graus na serra e 19 no norte e extremo oeste. E no domingo chegam perto dos 21 graus no norte e oeste e se mantém abaixo dos 18 nas demais regiões. Aproveite o tempo firme e tenha um excelente fim de semana.
1: O Acaerte Notícias fica por aqui. Muito obrigada pela companhia. Continue na sintonia da sua emissora. Um ótimo fim de semana para você e até segunda. Um abraço e até lá.
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17: Olha, tem assunto que o motorista brasileiro conhece de cor. Lei seca.
18: Basta avistar uma blitz para muita gente lembrar do bafômetro, da multa e daquela regra básica que deveria valer antes de qualquer fiscalização. Se beber, não dirija.
17: Pois é, e a nossa primeira matéria de hoje da Marcela Cunha foi exatamente para falar sobre este assunto. Agora, a fiscalização ganhou novos instrumentos. Uma resolução do CONTRAN, publicada no Diário Oficial da União, atualiza os procedimentos da Lei Seca e permite a utilização de testes capazes de identificar outras substâncias psicoativas que podem comprometer a capacidade de dirigir.
18: Mas calma, isso não significa que a blitz vai mudar imediatamente. Os novos equipamentos ainda precisam ser certificados, assim como os procedimentos de fiscalização. Só depois disso os testes poderão ser utilizados.
17: Uma das novidades é a possibilidade de uma triagem inicial. Equipamentos poderão indicar a presença de álcool, mas esse primeiro resultado não será suficiente sozinho para aplicar uma multa. Havendo uma indicação positiva, será necessário fazer a comprovação prevista nas regras.
18: A medida também considera situações curiosas, mas possíveis. O motorista pode apresentar álcool temporariamente na boca depois de consumir determinados produtos, como bombons com licor, enxaguantes bucais e até pão de forma.
17: Que coisa, né? Nesses casos, um resultado positivo na triagem deverá ser seguido de uma nova avaliação. Afinal, fiscalização eficiente também precisa distinguir uma situação real de um resultado provocado por circunstâncias passageiras.
18: Outra novidade é a possibilidade de identificar substâncias psicoativas. Os equipamentos deverão ser certificados e os resultados indicarão a presença dessas substâncias, sem apontar necessariamente a quantidade encontrada.
17: É aquele negócio, a simples detecção de um vestígio não significa automaticamente que o motorista cometeu uma infração. A avaliação deverá considerar também sinais de alteração da capacidade psicomotora.
18: E aqui aparece um ponto importante. A tecnologia não substitui completamente o olhar do agente de trânsito. A avaliação dos sinais apresentados pelo motorista continua sendo um instrumento de fiscalização.
17: E para quem pensa em simplesmente recusar o bafômetro, a regra permanece a mesma, hein? A recusa é infração gravíssima, multa de R$ 2.934,70 e a suspensão da CNH por 12 meses.
18: Em caso de reincidência dentro de 12 meses, a multa chega a R$ 5.869,40. O veículo também pode ser retido até que outro motorista habilitado assuma a direção.
17: Bom, no fim das contas, a mudança é menos sobre criar novas punições e mais sobre aperfeiçoar a fiscalização.
18: A tecnologia pode ficar mais precisa, os equipamentos podem ficar mais sofisticados, as regras podem ganhar novos procedimentos.
17: Mas a escolha mais simples continua sendo a mesma. Se houver álcool ou qualquer substância que comprometa a capacidade de dirigir, o melhor caminho é não assumir o volante. Porque no trânsito, chegar alguns minutos depois é sempre melhor do que não chegar. Sem falar na possibilidade trágica de você provocar um acidente, de uma pessoa morrer ou ficar com sequelas porque você tomou alguma quantidade de álcool e assumiu a direção quando todo mundo sabe que beber e dirigir só dá problema.
18: É, não combina não. Se você for beber, não vai de carro não.
17: Pois
18: ou
17: é,
18: vai de carona, ou vai de táxi,
17: opções,
18: ou de qualquer outra forma de transporte.
17: Por aplicativo, a adoção do amigo da vez, aquele que não vai beber, que vai pra balada, mas que não vai beber e que vai ficar responsável por trazer e levar você. Enfim, gente, existem opções, muitas opções. O que não dá é continuar nessa toada de beber, só bebi um pouquinho, ou só bebi uma latinha. Não existe quantidade ideal
18: segura,
17: de álcool,
18: não existe,
17: segura
18: não.
17: De álcool no sangue. É, bebeu, não dirija e ponto final.
18: Exatamente. E se você não bebeu, tranquilo, não bebe, ou hoje você não vai beber e tem um amigo que tá querendo beber, dá uma olhada nesse amigão, vai.
17: Verdade.
18: Não deixa ele pegar a direção,
17: isso.
18: Não. Leva ele pra casa, dá uma ajuda aí pra gente evitar esse tipo de acidente que pode muito bem, sim, ser evitado.
17: É, isso é o que mais dói, é isso, né? É uma vida que você vai num acidente bobo que poderia ter sido evitado se a pessoa tivesse essa consciência. A gente fala nisso hoje, aproveitando exatamente essas mudanças na fiscalização. E é claro, a fiscalização, quanto mais precisa, melhor. Mas nada substitui a consciência, aquela certeza que você tem de que você está fazendo a coisa certa.
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2: 8h35.
3: Mudanças climáticas, desmatamento, práticas agrícolas inadequadas, monoculturas. A terra que alimentou a humanidade por tantos séculos agora está sob pressão. Em muitas regiões, os solos estão esgotados e a produtividade despenca. É para tratar desse assunto que acontece até 28 de agosto em Ulaanbaatar, na Mongólia, a principal conferência mundial sobre desertificação e degradação dos solos. A COP17 reúne governos, cientistas, organizações da sociedade civil e representantes do setor privado para discutir estratégias de restauração de terras e adaptação à seca. Intitulada Restaurar as Terras, Restaurar a Esperança, a reunião ocorre em um momento em que cerca de 40% das áreas terrestres do planeta já apresentam algum grau de degradação, afetando diretamente 3,2 bilhões de pessoas. Aproximadamente 100 milhões de hectares de terras férteis e produtivas são perdidos todos os anos em consequência da degradação e da seca, gerando custos econômicos estimados em 880 bilhões de dólares anuais. Até 2050, a seca deverá atingir 75% da população mundial, podendo forçar o deslocamento de 700 milhões de pessoas já a partir de 2030 e desencadear uma crise anunciada. O diagnóstico é conhecido e os desafios são imensos, como destaca Tamsir Mibai, do Instituto Senegalês de Pesquisa Agrícola.
5: A COP17 acontece no momento em que a degradação das terras se tornou uma ameaça global, com consequências diretas para a segurança alimentar, a disponibilidade de água e os meios de subsistência de milhões de pessoas.
3: Após uma COP16 sem grandes resultados em Riad há 2 anos, ele afirma que chegou o momento de passar do discurso à ação. Em países de alta renda, a degradação do solo é frequentemente mascarada pelo uso intensivo de insumos, o que acaba agravando ainda mais o problema. Já nos países de baixa renda, particularmente na África subsaariana, os déficits de produtividade e o acesso limitado a insumos tornam as populações extremamente vulneráveis. Segundo a Convenção das Nações Unidas de Combate à Desertificação, a restauração dos solos tem um custo estimado em US$ 1 bilhão por dia, um investimento que traria inúmeros benefícios, destaca Tamsir Mibai.
5: Será preciso restaurar as árvores, os solos e os sistemas agrícolas. Se olharmos para o exemplo do Senegal, temos experiências promissoras. Os resultados mostram que, ao associar a pesquisa, o poder público e outros atores, como as ONGs, é possível restaurar os solos e melhorar a renda das populações.
3: Sandra Rullier, vice-responsável pela Divisão de Agricultura, Desenvolvimento Rural e Biodiversidade da Agência Francesa de Desenvolvimento, explica que esses investimentos no combate à desertificação são rentáveis.
6: Os investimentos necessários são enormes, mas há uma rentabilidade econômica nesses investimentos. São dados da Convenção de Combate à Desertificação que indicam que cada dólar investido na restauração de terras degradadas nos devolve entre 7 e 30 dólares. Ou seja, são investimentos rentáveis para as sociedades e para o planeta. Porque, na prática, investir na saúde das terras é investir na nossa segurança alimentar, é investir no clima, já que, como se sabe, os solos armazenam carbono, e é investir na nossa capacidade de adaptação às mudanças climáticas.
3: O Brasil participa da COP17 com a maior delegação de sua história em uma conferência da ONU para o combate à desertificação, reunindo mais de 100 representantes do governo federal, da comunidade científica, da sociedade civil e do setor privado. O país leva à Mongólia experiências desenvolvidas no semiárido brasileiro, especialmente na Caatinga, o bioma nacional mais vulnerável à degradação dos solos e à desertificação. Cerca de 18% do território brasileiro está em áreas suscetíveis à desertificação e aproximadamente 39 milhões de pessoas vivem em regiões afetadas pelo avanço desse fenômeno. Rádio França Internacional e agência Rádio Web de Paris, Maria Paula Carvalho.
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4: 8h41.
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18: Tontura é uma queixa bastante comum e pode ter muitas causas. Em alguns casos, o problema está relacionado ao ouvido interno ou a alterações na pressão arterial. Mas será que a tontura também pode ser um sinal de que algo não vai bem com o cérebro ou com o sistema nervoso? Para falar sobre quando esse sintoma merece uma investigação neurológica, vamos conversar com o neurocirurgião Dr. Márcio Rassi. Bom dia, Dr. Márcio, seja bem-vindo.
25: Bom dia, obrigado.
18: Dr. Márcio, vamos começar falando desse tema tão importante, né, que é a tontura. Às vezes a pessoa sente, não vai atrás do que é, sente de novo e aí depois pode ser muito pior demorar para procurar uma ajuda. Dr. Márcio, só para a gente começar, quando uma pessoa sente tontura, como saber se é algo passageiro, o calor, a umidade, qualquer coisa desse tipo, ou se pode estar relacionado a um problema neurológico?
25: Bom, em primeiro lugar, a tontura é uma coisa muito comum, né? E normalmente está associado a coisas que são simples de resolver. Ou a pressão que caiu, ou a glicemia que está baixa, né? Em poucas situações, a tontura vai ser uma coisa grave. Quando é que ela pode ser uma coisa grave? Normalmente quando ela está associado a outros sintomas. Quando ela está associado, por exemplo, a uma dificuldade para caminhar, uma alteração da fala, uma fraqueza em um lado do corpo, isso pode indicar que o problema possa ser um outro tipo de doença neurológica, até mesmo um AVC, por exemplo.
18: Certo, ou seja, tem aquela tontura passageira que você sente ali, a umidade às vezes está muito baixa aqui em Brasília, por exemplo, a pessoa sente aquela tontura porque a pressão às vezes cai um pouco, ou então ficou muito tempo sem se alimentar, dá aquela tontura assim, mas só isso, só tontura, aí é coisa simples. Se a pessoa começa a sentir então outros sintomas, né, como o senhor falou, dificuldade de caminhar, problemas relacionados à fala, aí sim a pessoa pode precisar investigar mais a fundo o que pode ter uma relação aí com um problema neurológico, essa tontura. Quais são as doenças neurológicas que podem provocar a tontura?
25: Olha, o mais comum, né, a causa de tontura mais comum são as doenças, as alterações do ouvido interno, como você mencionou, que é aquela famosa labirintite, né? Quando a gente tem aquela sensação que tá tudo rodando, certo? Agora, quando a gente tem um padrão diferente de tontura, com uma sensação de desmaio ou com escurecimento da vista, mas isso aí está associado a outros sintomas, né? Como uma fraqueza no corpo, né? Uma alteração da fala, ou mesmo vômito ou dor de cabeça, né? Isso é uma coisa que seria incomum, vamos dizer. Então, nesse ponto é importante investigar, porque pode ser um sinal de um AVC, por exemplo, né? Quando a tontura está associada à perda da audição ou desequilíbrio, pode ser até mesmo um tumor do sistema nervoso central. Então é importante que a pessoa ela perceba, né, se aquela tontura que ela está tendo, em primeiro lugar, se ela já teve episódios semelhantes antes, ou se essa é a primeira vez que ela tem, ou se ela já teve episódios antes e essa vez está mais forte. Então, quando há uma mudança de padrão, né, mesmo para quem já tem tontura às vezes, é importante investigar, porque pode ser um sinal que há alguma alteração no sistema nervoso.
18: Ou seja, a pessoa precisa ficar aí alerta para outros sintomas conjugados com a tontura e até mesmo para a própria tontura, que pode aparecer de forma diferente, né? Para quem já teve outras tonturas aí na vida. Mas e a enxaqueca, doutor Márcio? Muitas pessoas não sabem que ela também pode provocar tontura, né? Como é que isso acontece?
25: Bom, a enxaqueca, ela é uma doença que envolve várias coisas além da dor de cabeça, né? A migrânia, né, a cefaleia da enxaqueca, ela normalmente vem acompanhada de outros sintomas. Frequentemente náusea, até mesmo vômito, né, alterações visuais, pode ter o escurecimento da vista, a pessoa pode ficar vendo aquelas bolinhas flutuantes também. E a tontura também pode ser que acompanhe esses episódios, né? Então, o que que é importante? A pessoa que tem enxaqueca, ela tem que sempre observar se aquele padrão de dor está igual, está semelhante, observar se a tontura é o habitual que ela tem, porque qualquer alteração no padrão, a gente também fica com uma antena ligada aí, porque pode ser um sinal de alerta.
18: Certo. E a idade, doutor Márcio? A idade aumenta o risco dessas tonturas de origem neurológica ou isso pode acontecer em crianças, adultos, idosos?
25: Isso pode acontecer em qualquer idade, mas com o passar dos anos, né, pelo próprio envelhecimento do cérebro, envelhecimento das células, isso pode se tornar mais frequente, né? Então, o indivíduo, ele vai perdendo um pouco da funcionalidade do sistema de equilíbrio ali, então ele pode ter episódios mais frequentes de tontura com o passar dos anos. Isso não é sinal necessariamente de alguma doença, né? Isso pode ser só o envelhecimento natural do nosso organismo.
18: Certo. Agora, para aquela pessoa que sempre sente tonturas, né? De vez em quando tem aquela tontura. É importante, então, observar a frequência e a duração dessas crises, né? Porque essas tonturas que se repetem, que pioram, que estão interferindo aí na sua rotina, não podem ser ignoradas. O que que a pessoa precisa fazer?
25: Bom, se a pessoa, ela percebe que é uma coisa que está começando a debilitar ela, ou se são episódios recorrentes, se não achou nenhuma causa, porque às vezes a pessoa tem uma tontura porque levantou rápido, porque virou muito rápido a cabeça, porque ficou muito tempo de barriga vazia, porque não se hidratou bem, principalmente onde a gente tem um clima seco, né? Como aí, por exemplo, a pessoa tem que estar sempre se hidratando, porque isso também pode causar queda da pressão, pode causar tontura. Então, quando a gente não tem essas causas que são mais simples, a gente tem que sempre investigar. Então, a pessoa está bem alimentada, está bem hidratada, descansou bem, comeu bem e está tendo episódios de tontura. Tem que procurar um médico para investigar.
18: Certo, doutor. E a gente ouve que tontura realmente não é doença, que às vezes é uma coisa simples, mas essa tontura pode ser um sinal de que tem algo acontecendo de diferente no corpo, né? Então, vamos falar aqui para o nosso ouvinte da automedicação. É correto? A pessoa sentiu tontura, vai procurar um remédio por si só? O que é que ela precisa fazer?
25: Não, a gente tem que evitar sempre a automedicação em qualquer situação. Tá, especialmente em situações inéditas. Então, eu tive uma tontura, mas meu vizinho tem e me deu um remédio que para ele funciona. Isso não pode acontecer, porque muitas vezes o remédio que funcionou para uma pessoa pode ser que não funcione tão bem para outra, né? E pode ser, inclusive, que até piore o sintoma. Então, o ideal é que sempre procure ajuda profissional para que seja feita uma prescrição, para que seja feito um exame físico, para que seja pedido exames complementares, se necessário, para que o paciente possa ser tratado de maneira adequada.
18: Certo, doutor Márcio, só para a gente encerrar, a gente está falando aqui de tontura, que pode ser uma coisa simples, como o senhor falou, pode ser uma pressão baixa, pode ser falta de alimento, né? A pessoa está muito tempo sem comer, dá aquela tonturinha, ou então levanta muito rápido, né? Mas qual é o sinal de alerta para a pessoa que sente essa tontura e esse sinal que não deve ser ignorado e imediatamente ela precisa, então, de atendimento médico?
25: Quando essa tontura vier acompanhada de outra coisa, uma coisa não habitual, que a pessoa não sente. Então, tontura acompanhada de dor de cabeça muito forte, tontura acompanhada de vômito, tontura acompanhada de fraqueza num lado do corpo, de alteração da fala, isso tudo a pessoa deve procurar atendimento médico imediatamente, porque pode ser o sinal de uma coisa mais séria. Mas é importante lembrar que a grande maioria dos episódios de tontura são coisas simples, não são coisas graves. Que apenas uma pequena parcela são coisas graves.
18: Certo. Muito obrigada, doutor Márcio Rassi, pela entrevista e até uma próxima oportunidade.
25: Obrigado, um bom dia.
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1: Oito e 52. 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

Sexta-feira, 21 de agosto de 2026. Este é o Giro de Notícias. Eu sou Norberto Notari e você acompanha os destaques do momento. O Supremo Tribunal Federal retoma hoje a discussão sobre imposto sobre a renda da pessoa jurídica e contribuição social sobre o lucro líquido em relação aos lucros obtidos por empresas brasileiras no exterior. O caso trata de empresas controladas pela Vale em três países. O impacto às contas públicas pode chegar a R$22 bilhões. O Tribunal Superior Eleitoral definiu os tempos que cada candidato à presidência vai ter na TV e no rádio. Luiz Inácio Lula da Silva terá o maior espaço no horário eleitoral com 5 minutos e 31 segundos. Flávio Bolsonaro aparece em seguida com 4 minutos e 20 segundos. Ronaldo Caiado vai ter 2 minutos e 2 segundos, enquanto Augusto Cury vai ter 35 segundos. Romeu Zema e Renan Santos não terão tempo de propaganda. A distribuição leva em consideração a representação dos partidos na Câmara dos Deputados. Propaganda eleitoral gratuita no rádio e na TV terá início no dia 28 de agosto. A Polícia Militar iniciou na madrugada de hoje uma operação no Complexo de Israel, na zona norte do Rio de Janeiro. Houve tiroteio entre os agentes.

0: Central por 1-0 em casa. Agora, Timão encara o Estudiantes. Mirassol foi eliminado nos pênaltis pela LDU após empatar no tempo normal por 0-0. A equipe equatoriana é a próxima adversária do Palmeiras. Pela Sul-Americana, o Vasco goleou o Olímpia fora de casa e seguiu para as quartas de final do torneio. O time carioca venceu por 4-1. Quem também está classificado é o Santos, que ficou no empate sem gols com o Macará. O Botafogo venceu o Cienciano por 1-0, mas foi eliminado na competição mesmo assim. 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
2: Bom dia. A sexta-feira amanhece com muitas nuvens e possibilidade de chuva fraca e isolada na Grande Florianópolis e no Planalto Sul. Ainda pela manhã, o tempo melhora e o sol volta a predominar ao longo do dia em todo o estado. O vento sopra de sudoeste a oeste, com rajadas desde o meio oeste até o litoral. No decorrer do dia, o vento perde força no interior, enquanto no litoral passa a soprar de sul, com rajadas, principalmente no litoral sul. As máximas chegam a 23 graus em Joinville e 21 em Blumenau. Florianópolis, Maravilha e Criciúma ficam próximas dos 18 graus. Caçador, 14, e Urubici, 10 graus. No fim de semana, o tempo segue firme, com predomínio do sol e momentos de variações de nuvens. No litoral, a nebulosidade aumenta nos extremos do dia, com chance de chuva fraca isolada no sábado entre a Grande Florianópolis e o litoral norte. Há chance de geada sábado nos planaltos e meio oeste e domingo no meio oeste e planalto sul. As mínimas variam de 4 a 10 graus, sendo próximas de 0 na serra e de 14 no litoral norte. As máximas ficam entre 12 graus na serra e 19 no norte e extremo oeste. E no domingo chegam perto dos 21 graus no norte e oeste e se mantém abaixo dos 18 nas demais regiões. Aproveite o tempo firme e tenha um excelente fim de semana. Com informações do tempo, meteorologista Daniele Lima de Florianópolis para a Rede de Notícias Acaerte.
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1: Com o fim do registro de candidaturas no último sábado, o Tribunal Superior Eleitoral contabilizou 7.620 concorrentes ao cargo de deputado federal nas eleições deste ano, quase 20% a menos do que em 2022. A disputa em outubro é de aproximadamente 15 candidatos para cada uma das 513 cadeiras na Câmara dos Deputados, mas a relação varia de acordo com cada estado. Todas essas diferenças e proporções, no entanto, devem mudar, já que a Justiça Eleitoral ainda vai analisar os pedidos de candidatura. A baixa procura deve impulsionar candidatos à reeleição e pode explicar também o fenômeno da pouca renovação no Legislativo. Dos 513 deputados em exercício, 437 devem disputar a renovação por mais 4 anos no cargo, 85% do total. Em 2022, foram 448, 87%. Uma análise do Departamento Intersindical de Assessoria Parlamentar avalia que os parlamentares em exercício possuem vantagens ainda mais proeminentes do que em anos anteriores, como o alto valor de emendas parlamentares individuais e de verba de gabinete para despesas do mandato, contratação de assessores, recursos do fundo eleitoral, além de mais acesso a grupos políticos de grande influência. Apesar da diminuição da concorrência, o perfil dos candidatos também mudou. A representatividade das mulheres saiu de 35% para 37% em relação a 2022. Aumentou de 68% para 71% a proporção de candidatos com nível superior, o número de candidatos indígenas cresceu de 50% para 75% e há 24 pessoas transgênero candidatas, ante 19% na última eleição. Reportagem Álvaro Couto.
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3: Nove e 32.

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1: Foi definida nesta quinta-feira a distribuição do tempo do programa de rádio e televisão nas campanhas eleitorais. A coligação que apoia a reeleição do presidente Luiz Inácio Lula da Silva, do PT, terá o maior tempo. Lula é o único dos postulantes ao cargo de presidente que disputará como a coligação oficial de partidos. A Brasil Pronto para Mais conta com apoio formal de PSB, PCdoB, PV, PSOL e Rede, além do próprio PT. A campanha presidencial terá um tempo total de 5 minutos e 31 segundos no rádio e na televisão. Já o senador Flávio Bolsonaro fará uma campanha com a chamada Chapa Puro Sangue. Mesmo assim, o grande número de parlamentares eleitos ainda em 2022 pelo PL garantiu ao candidato o segundo maior tempo de rádio e TV. Bolsonaro terá 4 minutos e 20 segundos de programa. Entre os demais candidatos, Ronaldo Caiado, do PSD, terá 2 minutos e 2 segundos de tempo de propaganda, enquanto Augusto Cury, do Avante, terá um tempo de 35 segundos para a campanha eleitoral. Por não terem cumprido as exigências legais, Renan Santos, do Missão, Romeu Zema, do Novo, Clariana Brandão, do Democracia Cristã, Edmilson Costa, do PCB, Hertz Dias, do PSTU, Rui Costa Pimenta, do PCO, Samara Martins, da UP, e Wilson Grassi, do Democrata, não terão tempo de rádio e televisão. O Avante foi sorteado para ocupar a primeira posição, seguido de PSD, pelo PL e pela coligação Brasil Pronto para Mais, no primeiro dia de exibição. Durante a audiência pública, que tratou sobre o plano de mídia para as eleições, também foram apresentadas as sugestões para o processo eleitoral. Representando o PL, Maria Cláudia Bucchianeri Pinheiro defendeu a criação de um relatório sobre os downloads de programas eleitorais como uma forma de garantir a veiculação dos mesmos.
2: O que a gente sugere é o seguinte, que sem prejuízo do caput, que já está na resolução, o grupo de emissoras, ou seja, o pool, manterá um registro eletrônico do download dos mapas de mídia e das mídias disponibilizadas para veiculação em bloco e inserção. E esse relatório de download, e eu acho que isso não deve ser difícil de implementar, porque as rádios vão até o pool para puxar esse material.
1: Já o representante da Associação Brasileira de Empresas de Emissoras de Rádio e Televisão, ABERT, Rodolfo Fernandes Salema, apontou que as propostas do PL encontram uma limitação técnica para serem efetivadas.
3: Existe uma impossibilidade técnica operacional. A captação do sinal, ela não funciona como um sistema individualizado, tá, ou autenticado de download, né, capaz de gerar um log que identifique que qual emissora acessou determinado conteúdo. E também não existe no nosso sistema de radiodifusão de TV aberta um canal de retorno que permita ao pool de emissoras saber se cada emissora recebeu determinado sinal e colocou efetivamente no ar. Então, portanto, exigir esse relatório significaria criar uma obrigação que tecnicamente seria impossível de ser cumprida.
1: A campanha de rádio e televisão começa neste domingo em todo o país. Além do tempo de programa, também foram distribuídas nesta quinta-feira as inserções durante a programação normal das emissoras de rádio e televisão. Grupo Rádio Web 25 anos, áudio que amplifica conexões. Produção e reportagem, Eduardo Amaral.
4: Uma mulher de 37 anos foi condenada pela justiça em Joinville após se passar por uma adolescente de 12 anos e enganar um casal. Denunciada pelo Ministério Público de Santa Catarina por estelionato e falsa identidade, ela recebeu pena de 1 ano, 10 meses e 28 dias de prisão em regime semiaberto. A justiça também negou o direito de recorrer em liberdade. Um ciclone extratropical deixa o mar agitado a partir da tarde desta sexta, principalmente entre o litoral sul e a Grande Florianópolis. Segundo a Defesa Civil, a ondulação deve chegar até 3,5 metros. O vento sul pode ter rajadas de até 70 quilômetros por hora, especialmente no litoral sul. Santa Catarina concentra 5,7% das áreas urbanizadas do Brasil, segundo o IBGE. O estado ocupa a 7ª posição nacional.
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10: Nove e cinquenta.

O Desk FM Lages informa. A Conecta Talentos divulga novas oportunidades de emprego para Lages e região. As vagas desta semana são para motorista de carreta, remuneração, salário fixo de R$ 2.470, mais diário de R$ 75,90 por dia rodado. Prêmio de assiduidade R$ 131,25 e variável de até R$ 1.500 por mês. Benefícios incluem plano de saúde, seguro de vida, plano odontológico, cesta básica e vale combustível ou transporte, horário e escala de viagens. Vaga para supervisor de frigorificação. Remuneração a partir de R$ 9.000, mais benefícios a combinar. Horário de segunda a sexta-feira. Vaga para vendedor de veículos. Remuneração R$ 2.070, mais comissão e plano odontológico. Horário de segunda a sexta-feira, das 9 da manhã ao meio-dia e das 2 às 7 da noite. Aos sábados, das 8 ao meio-dia. Vaga para consultor comercial CDL Lages. Remuneração R$ 3.000, mais premiação por vendas. Horário de segunda a sexta-feira em horário comercial. Vaga para auxiliar contábil. Remuneração R$ 2.041, mais vale transporte. Horário de segunda a sexta-feira, das 8 horas ao meio-dia e da 1h10 às 6 da tarde. Vaga para auxiliar de laboratório ou indústria. Remuneração R$ 2.800, mais R$ 750 de vale alimentação e R$ 340 de vale combustível. Horário de segunda a sexta-feira, das 8 horas ao meio-dia, das 2 às 6 da tarde. Vaga para operador de monitoramento. Remuneração R$ 1.915, mais vale alimentação de R$ 20 por dia. Vale combustível de R$ 170 e adicional noturno. Horário escala 12 por 36, das 6 da tarde às 6 da manhã. Vaga para vendedor externo B2B. Remuneração R$ 2.500, mais comissão de 5% sobre as vendas. Prêmios por metas e veículo da empresa com combustível e despesas custeados pela empresa. Horário de segunda a sexta-feira com flexibilidade de rota. Vaga para recepcionista de clínica médica. Remuneração R$ 2.106, mais 20% de insalubridade e cartão benefício após 90 dias. Horário de segunda a sexta-feira. E para você, nosso ouvinte que ficou interessado em alguma vaga e quer saber mais informações, envie seu currículo com o nome da vaga pelo site vagas.conectatalentos.com/vaga/lista/início. vaga.conectatalentos.com/vaga/lista/início. Informou Clara Luísa para o Desk FM Lages 106.9, a sua rádio educativa.

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1: Paris, 21 de agosto de 2026. Vamos aos destaques do noticiário internacional desta sexta-feira. Teerã acusa Washington de terrorismo econômico e de crimes contra a humanidade. A declaração é uma resposta à ameaça de Washington a aliados americanos que não aderirem à guerra econômica dos Estados Unidos contra o Irã. Os países que mantiverem relações comerciais com Teerã, por exemplo, poderão ser alvo de sanções, ameaçou o secretário do Tesouro dos Estados Unidos. O governo Trump defende as pressões econômicas como uma forma de provocar a queda do regime iraniano sem retomar as operações militares. A China afirmou nesta sexta-feira que as sanções e pressões americanas não são uma solução para o conflito no Oriente Médio. O bloqueio iraniano do Estreito de Hormuz não seria tão hermético quanto o anunciado. Segundo o site de notícias americano Axios, os Estados Unidos organizariam secretamente a passagem de 15 a 20 petroleiros pelo local todas as noites e há várias semanas. Dessa forma, cerca de 10 milhões de barris de petróleo estariam deixando diariamente a região, o equivalente a quase metade do volume exportado antes do conflito. A informação, contudo, contradiz os dados de uma empresa especializada no monitoramento em tempo real dos fluxos globais de petróleo. Segundo a companhia, o número de embarcações que atravessam o Estreito de Hormuz continua em queda. Alemanha, França, Itália e Reino Unido pedem que Israel pare a expansão de assentamentos na Cisjordânia. O apelo dos quatro países europeus se soma à crescente condenação internacional após as autoridades israelenses abrirem uma licitação para a construção de mais de 1.200 moradias na área. A expansão integra o polêmico plano E1, aprovado pelo governo de Israel no ano passado, que separaria ainda mais Jerusalém Oriental, ocupada e anexada por Israel, do restante da Cisjordânia. Os assentamentos israelenses na Cisjordânia são ilegais, martela o comunicado conjunto dos quatro países europeus. Conselho de Segurança realiza nova votação para escolher o próximo chefe da ONU. A segunda rodada será realizada nesta sexta-feira em Nova York. A escolha do futuro secretário-geral acontece em meio a profundas divisões na organização, confrontada pelo enfraquecimento do multilateralismo e graves dificuldades financeiras. 5 mulheres e 3 homens disputam a sucessão do português António Guterres. O mandato de 5 anos do atual secretário-geral da ONU termina em 31 de dezembro. De Paris, Adriana Brandão, da Rádio França Internacional, em parceria com a agência Rádio Web.
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0: Dez e oito.

0: de alteração psicomotora, ele amplia essa capacidade de fiscalização por parte do agente de trânsito.
1: A novidade foi pensada para situações em que o condutor relata ter consumido algum produto que pode ter deixado resíduos de álcool na boca, como pão de forma ou bombom de licor, ou mesmo usado produtos como enxaguante bucal, o que pode exigir o chamado reteste.
0: Então, nessa situação, pode existir um álcool residual aí, capaz de interferir momentaneamente nessa leitura. Por isso que o reteste, após um determinado intervalo de tempo, pode ser adequado para ajudar a diferenciar. Então, essa primeira situação de uma possível ingestão de bebida alcoólica.
1: Outra novidade será o uso de equipamentos para identificar outras substâncias psicoativas além do álcool. De acordo com a Rafaela, o trânsito no Brasil também tem sido ameaçado pelo uso de maconha, cocaína, anfetamina e mesmo por medicamentos de uso controlado, como ansiolíticos, sedativos, antidepressivos e indutores de sono.
0: Um avanço bem importante porque acompanha uma realidade que é observada pelos órgãos de trânsito, né? Então, parte dos casos de direção sobre influência de drogas ilícitas ou medicamentos que afetam o sistema nervoso central acabam não sendo detectadas, por exemplo, em um teste de bafômetro.
1: A professora da Uninter acrescenta que as novas regras foram importantes para padronizar a fiscalização em todo o território brasileiro. Essas normas já vinham sendo usadas em operações da Polícia Rodoviária Federal e em estados como Espírito Santo, Mato Grosso do Sul, Rio Grande do Sul e Rio de Janeiro. As mudanças passam a valer no dia 18 de outubro, 60 dias depois da publicação no Diário Oficial da União, na última terça-feira. Agência Rádio Web, produção e reportagem, Breno Zonta.
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4: 10h26. 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

0: Agenda Cultural, UDESC FM Lages. Sábado, 22 de agosto. O Mercado Público de Lages recebe uma tarde e noite especiais com o Stantish da Serra, das 12 horas às 19 horas. O núcleo de cervejeiros da ACIL reúne 5 cervejarias, gastronomia, música e cultura para uma tarde de confraternização. E às 20 horas, ainda no Mercado Público, quem embala a noite de sábado é a banda Mr. Jack, com um repertório incrível ao lado da melhor gastronomia. Domingo, 23 de agosto. Para começar o domingo, o Sesc Lages promove o Circuito do Pedal, ideal para levar toda a família. As camisetas são limitadas aos 300 primeiros participantes e a entrada é solidária. Basta levar 1 quilo de alimento. Não esqueça do capacete, água e protetor solar. Já às 18 horas, ainda no domingo, no Teatro Marajoara, das semifinais do Festival Santa Catarina Canta, com show especial da Camerata Florianópolis. Eu sou Carla Wolff e é um prazer estar com você aqui na 106.9, a sua rádio educativa.
1: Santa Catarina realiza neste sábado o dia D de atualização da caderneta de vacinação de crianças e adolescentes menores de 15 anos. A mobilização busca identificar doses atrasadas e ampliar a cobertura vacinal. Esta edição também conta com a introdução da vacina pneumocócica e a atualização no esquema da poliomielite. Um acidente envolvendo 4 veículos deixou 3 pessoas presas às ferragens na BR-470, em São Cristóvão do Sul, na Serra Catarinense, na noite desta quinta-feira. 5 pessoas ficaram feridas. Uma família encontrou uma jararaca, considerada uma das cobras mais perigosas do Brasil, próxima de casa em Jaraguá do Sul. O animal foi resgatado com segurança por um biólogo da Fundação Jaraguaense do Meio Ambiente e devolvido a uma área de mata.
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5: 10:41.

0: O Desk FM informa. A Secretaria de Políticas para Mulher e para Pessoas Idosas de Lages prepara uma programação intensa para o Agosto Lilás 2026, mês dedicado à conscientização, prevenção e enfrentamento da violência contra a mulher. O grande destaque da programação será o segundo seminário Agosto Lilás, marcado para o dia 24 de agosto no auditório do CCJ na Uniplac, com o tema Mais Mulheres Vivas, Livres, Informadas e Protegidas. O seminário busca fortalecer o acesso à informação, divulgar os direitos femininos e aproximar a comunidade da rede de apoio e proteção do município. Para quem desejar participar, as inscrições abrem sexta-feira, dia 14 de agosto, a partir do meio-dia. Os interessados podem garantir a vaga acessando as redes sociais da secretaria pelo perfil do Instagram SEC Mulher Lages. Informou Carla Wolff para o Desk FM Lages, 106.9, sua rádio educativa.
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3: 10:52.

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3: A UDESC publicou a lista de classificados para as vagas remanescentes do vestibular de inverno 2026. Foram abertas 448 vagas em cursos de graduação presenciais em 9 centros em todas as regiões do estado. Os convocados podem realizar o agendamento online da matrícula a partir desta sexta-feira até domingo. Na próxima segunda-feira, inicia o processo de matrícula presencial e entrega de documentos diretamente na Secretaria de Ensino do curso escolhido. Todas as informações estão em udesc.br/vestibular. A UDESC Lages vai realizar a partir desta sexta-feira o simpósio SOS Pet, voltado para o bem-estar e cuidados com animais em situação de riscos e desastres. A atividade é uma iniciativa do projeto de extensão Áreas de Risco Resilientes. Prevenir é resistir. O evento acontece até sábado, é gratuito e voltado a estudantes, profissionais das áreas ambientais, veterinárias e de gestão de riscos, além de comunidades em áreas vulneráveis e público interessado no tema. A programação inclui mesas redondas, oficinas práticas, simulado integrado e rodas de conversa. Tatiane Rosa para o Giro de Notícias UDESC.
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5: 11:07. 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

0: O Desk FM informa. Neste sábado, 22 de agosto, Lages realiza o Dia D da Campanha Nacional de Multivacinação. Das 8 horas às 17 horas da tarde, terão 7 pontos que estarão abertos para atualizar a carteira de vacina da sua família. As UBSs do bairro Coral, Santa Catarina, Santa Helena, entre outros. O público principal são crianças e adolescentes de até 14 anos. Mas pessoas de qualquer idade podem se vacinar. Basta levar um documento com foto, cartão do SUS e, se possível, a caderneta de vacinação. A vacina é a melhor proteção contra doenças que podem voltar a circular. A campanha segue até dia 1º de setembro, informou Carla Wolff para o Desk FM Lages, 106.9, a sua rádio educativa.
1: Cerca de 1.400 unidades consumidoras ficaram sem energia elétrica em 5 cidades do Vale do Itajaí nesta sexta-feira, após os ventos fortes registrados durante a madrugada. As ocorrências foram provocadas por danos na rede elétrica e equipes trabalham para restabelecer o fornecimento. Uma criança autista não verbal de 2 anos foi vítima de agressão em Capivari de Baixo, sul do estado, na tarde de quinta. Segundo a denúncia, a criança sofreu ferimentos no corpo. Um engavetamento bloqueia a faixa direita de aceleração da BR-101 no quilômetro 46 na região de Joinville, sentido norte. O tráfego, neste momento, flui apenas pela faixa esquerda, com retenção expressiva e formação de filas.
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6: Onze e 22.

0: Na telona, o Desk FM Lages. Já preparou a pipoca? Porque agora é hora de relaxar, se acomodar no sofá e escolher o que assistir no seu fim de semana. Eu sou Carla Wolff e está começando mais um quadro aqui na Udesc FM Lages, com sugestões de filmes para todos os gostos e momentos. Sexta-feira pede romance e leveza. A dica é Como Se Fosse a Primeira Vez. Nessa comédia romântica estrelada por Adam Sandler, acompanha a história de Henry e Lucy. O detalhe é que Lucy sofre de perda de memória de curto prazo e esquece todos os dias quem é Henry. O resultado? Uma paixão que precisa ser reconquistada diariamente, com muito humor, ternura e situações inusitadas. Um filme encantador para aquecer o coração e começar o fim de semana sorrindo. No sábado, A Pedida é uma comédia brasileira que conquistou o público. Minha Mãe é uma Peça. Paulo Gustavo brilha como Dona Hermínia, uma mãe divertida, exagerada e completamente apaixonada pelos filhos. Ainda que eles vivam tirando a sua paciência com piadas afiadas, situações do dia a dia e muito carisma. O filme garante risadas do início ao fim e ainda traz aquele toque de emoção que só boas histórias de família conseguem passar. No domingo, a sugestão é um filme sensível, Frances Ha. Rodado em preto e branco, ele acompanha a vida de Frances, uma jovem sonhadora que tenta encontrar seu lugar em Nova York. É uma história sobre amizade, arte, amadurecimento e a busca por identidade. Contada com delicadeza e um humor sutil. Prato cheio para quem gosta de cinema independente e reflexivo. E para encerrar o fim de semana com leveza e nostalgia, a sugestão bônus é o filme do Chico Bento. Inspirado no clássico personagem de Maurício de Souza, a obra traz para as telonas toda a inocência, simplicidade e alegria da vida do interior. Com muita aventura, humor caipira e lições de amizades. É perfeito para assistir em família e terminar o domingo com um coração leve. Eu sou Carla Wolff e na próxima semana eu volto com mais dicas de filmes aqui na Udesc FM Lages, 106.9, a sua rádio educativa.
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1: 11:38. 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
4: 11:50.

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8: Meio-dia e um.
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1: Meio-dia e 16.
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3: Meio-dia e 31.
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2: Meio-dia e 48.
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2: Uma e seis.
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0: 1:17.
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2: 1:31.
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2: 1h45.
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6: 1:59.

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1: Boa tarde. Nesta sexta-feira o tempo segue firme com predomínio de sol. O vento perde intensidade no interior e sopra de sul com rajadas no litoral, que diminui na noite de sábado. No fim de semana, o sol continua predominando. No litoral, a nebulosidade aumenta no início e no fim dos dias, com chance de chuva fraca isolada no litoral norte. As temperaturas mínimas ficam abaixo de 15 graus com chance de geada, principalmente domingo no Grande Oeste e Planalto Sul, quando as mínimas ficam abaixo de zero na Serra e entre 0 e 8 graus no restante do interior. E as máximas não passam dos 18 graus no sábado. No domingo, chegam perto dos 20 graus no Norte e Oeste e entre 10 e 16 nas demais regiões. Tenha um ótimo fim de semana!
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6: 2:16. 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
3: 2:32.

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1: 2:45.

0: O Desk FM Lages informa. A Conecta Talentos divulga novas oportunidades de emprego para Lages e região. As vagas desta semana são para motorista de carreta, remuneração, salário fixo de R$ 2.470, mais diário de R$ 75,90 por dia rodado. Prêmio de assiduidade R$ 131,25 e variável de até R$ 1.500 por mês. Benefícios incluem plano de saúde, seguro de vida, plano odontológico, cesta básica e vale combustível ou transporte, horário e escala de viagens. Vaga para supervisor de frigorificação. Remuneração a partir de R$ 9.000, mais benefícios a combinar. Horário de segunda a sexta-feira. Vaga para vendedor de veículos. Remuneração R$ 2.070, mais comissão e plano odontológico. Horário de segunda a sexta-feira, das 9 da manhã ao meio-dia e das 2 às 7 da noite. Aos sábados, das 8 ao meio-dia. Vaga para consultor comercial CDL Lages. Remuneração R$ 3.000, mais premiação por vendas. Horário de segunda a sexta-feira em horário comercial. Vaga para auxiliar contábil. Remuneração R$ 2.041, mais vale transporte. Horário de segunda a sexta-feira, das 8 horas ao meio-dia e da 1h10 às 6 da tarde. Vaga para auxiliar de laboratório ou indústria. Remuneração R$ 2.800, mais R$ 750 de vale alimentação e R$ 340 de vale combustível. Horário de segunda a sexta-feira, das 8 horas ao meio-dia e das 2 às 6 da tarde. Vaga para operador de monitoramento. Remuneração R$ 1.915, mais vale alimentação de R$ 20 por dia. Vale combustível de R$ 170 e adicional noturno. Horário escala 12 por 36, das 6 da tarde às 6 da manhã. Vaga para vendedor externo B2B. Remuneração R$ 2.500, mais comissão de 5% sobre as vendas. Prêmios por metas e veículo da empresa com combustível e despesas custeados pela empresa. Horário de segunda a sexta-feira com flexibilidade de rota. Vaga para recepcionista de clínica médica. Remuneração R$ 2.106, mais 20% de insalubridade e cartão benefício após 90 dias. Horário de segunda a sexta-feira. E para você, nosso ouvinte que ficou interessado em alguma vaga e quer saber mais informações, envie seu currículo com o nome da vaga pelo site vagas.conectatalentos.com/vaga/lista/início. vaga.conectatalentos.com/vaga/lista/início. Informou Clóris Luiza para o Desk FM Lages 106.9, a sua rádio educativa.
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4: 3 horas. 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
2: A UDESC publicou a lista de classificados para as vagas remanescentes do vestibular de inverno 2026. Foram abertas 448 vagas em cursos de graduação presenciais em 9 centros em todas as regiões do estado. Os convocados podem realizar o agendamento online da matrícula a partir desta sexta-feira até domingo. Na próxima segunda-feira, inicia o processo de matrícula presencial e entrega de documentos diretamente na Secretaria de Ensino do curso escolhido. Todas as informações estão em udesc.br/vestibular. A UDESC Lages vai realizar a partir desta sexta-feira o simpósio SOS Pet, voltado para o bem-estar e cuidados com animais em situação de riscos e desastres. A atividade é uma iniciativa do projeto de extensão Áreas de Risco Resilientes, Prevenir é Resistir. O evento acontece até sábado, é gratuito e voltado a estudantes, profissionais das áreas ambientais, veterinárias e de gestão de riscos, além de comunidades em áreas vulneráveis e público interessado no tema. A programação inclui mesas redondas, oficinas práticas, simulado integrado e rodas de conversa. Tatiane Rosa para o Giro de Notícias UDESC.
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4: 3:13.

0: Agenda Cultural, UDESC FM Lages. Sábado, 22 de agosto. O Mercado Público de Lages recebe uma tarde e noite especiais com o Stantish da Serra, das 12 horas às 19 horas. O núcleo de cervejeiros da ACIL reúne 5 cervejarias, gastronomia, música e cultura para uma tarde de confraternização. E às 20 horas, ainda no Mercado Público, quem embala a noite de sábado é a banda Mr. Jack, com um repertório incrível ao lado da melhor gastronomia. Domingo, 23 de agosto. Para começar o domingo, o Sesc Lages promove o Circuito do Pedal, ideal para levar toda a família. As camisetas são limitadas aos 300 primeiros participantes e a entrada é solidária. Basta levar 1 quilo de alimento. Não esqueça do capacete, água e protetor solar. Já às 18 horas, ainda no domingo, no Teatro Marajoara, das semifinais do Festival Santa Catarina Canta, com show especial da Camerata Florianópolis. Eu sou Carla Wolff e é um prazer estar com você aqui na 106.9, a sua rádio educativa.
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0: UDESC FM Lages informa. Estudante de graduação da UDESC tem até o dia 28 de agosto para se inscrever no programa de modalidade estudantil internacional, que oferece bolsas para intercâmbio em universidades conveniadas no primeiro semestre de 2027. As inscrições devem ser feitas no centro de ensino onde o aluno está matriculado, conforme o edital de cada unidade. As bolsas incluem passagens aéreas de ida e volta, seguro-saúde e auxílio financeiro mensal por até 6 meses. O valor é de R$4.416 para intercâmbios em países da Europa e R$3.802 para os demais destinos. Podem participar estudantes que já concluíram as duas primeiras fases do curso, não tenham completado mais de 80% da graduação e possuem média igual ou superior à do curso. Mais informações estão disponíveis no site da UDESC ou pelo WhatsApp da universidade no número 48-3664-8080. 48-3664-8080. Informou Clara Luísa para o UDESC FM Lages 106.9, a sua rádio educativa.
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5: 3:45.

0: o Desk FM Lages informa. Um dos cruzamentos mais movimentados do centro de Lages passa por mudanças no trânsito a partir desta semana. Um novo conjunto semafórico foi instalado na esquina da Câmara de Dirigentes Lojistas no encontro das ruas Otacílio Vieira da Costa e Coronel Córdova. Durante um mês, o sistema funcionará em modo intermitente, com um sinal amarelo piscante, para adaptação de motoristas e pedestres. Nesse período, continuam valendo as regras atuais de preferência para quem trafega pela rua Coronel Córdova. A operação definitiva do semáforo está prevista para começar no dia 21 de setembro. Além da sinalização veicular, o local também contará com semáforos específicos para pedestres, com o objetivo de organizar o fluxo e reforçar a segurança no trânsito da região central. Informou Juliana Purralli para o Desk FM Lages 106.9, a sua rádio educativa.
1: Na telona, o Desk FM Lages. Já preparou a pipoca? Porque agora é hora de relaxar, se acomodar no sofá e escolher o que assistir no seu fim de semana. Eu sou Carla Wolff e está começando mais um quadro aqui na Udesc FM Lages, com sugestões de filmes para todos os gostos e momentos. Sexta-feira pede romance e leveza. A dica é Como Se Fosse a Primeira Vez. Nessa comédia romântica estrelada por Adam Sandler, acompanha a história de Henry e Lucy. O detalhe é que Lucy sofre de perda de memória de curto prazo e esquece todos os dias quem é Henry. O resultado? Uma paixão que precisa ser reconquistada diariamente, com muito humor, ternura e situações inusitadas. Um filme encantador para aquecer o coração e começar o fim de semana sorrindo. No sábado, A Pedida é uma comédia brasileira que conquistou o público. Minha Mãe é uma Peça. Paulo Gustavo brilha como Dona Hermínia, uma mãe divertida, exagerada e completamente apaixonada pelos filhos. Ainda que eles vivam tirando a sua paciência com piadas afiadas, situações do dia a dia e muito carisma. O filme garante risadas do início ao fim e ainda traz aquele toque de emoção que só boas histórias de família conseguem passar. No domingo, a sugestão é um filme sensível, Frances Ha. Rodado em preto e branco, ele acompanha a vida de Frances, uma jovem sonhadora que tenta encontrar seu lugar em Nova York. É uma história sobre amizade, arte, amadurecimento e a busca por identidade. Contada com delicadeza e um humor sutil. Prato cheio para quem gosta de cinema independente e reflexivo. E para encerrar o fim de semana com leveza e nostalgia, a sugestão bônus é o filme do Chico Bento. Inspirado no clássico personagem de Maurício de Souza, a obra traz para as telonas toda a inocência, simplicidade e alegria da vida do interior. Com muita aventura, humor caipira e lições de amizades. É perfeito para assistir em família e terminar o domingo com um coração leve. Eu sou Carla Wolff e na próxima semana eu volto com mais dicas de filmes aqui na Udesc FM Lages, 106.9, a sua rádio educativa.
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7: 4 e 2.

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0: UDESC FM Lages informa. As empresas que pretendem ingressar no Simples Nacional precisam ficar atentas às mudanças no calendário de adesão. A legislação antecipou o prazo limite de solicitação para setembro de 2026. A alteração exige planejamento das micro e pequenas empresas, já que o enquadramento no regime simplificado depende da regularização prévia de eventuais débitos ou pendências fiscais com a Receita Federal e Secretarias da Fazenda. A recomendação para os empreendedores é verificar a situação cadastral com antecedência, junto ao setor contábil, para garantir a opção no prazo estabelecido. Informou Juliana Purralli para o Desk FM Laje 106.9, sua rádio educativa.
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3: 4:25. 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
3: 4:39.

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2: Orientação vocacional pode ser obrigatória para jovens em medidas socioeducativas.
3: A regra valerá tanto para jovens que cumprem medidas em regime de semiliberdade, quanto para aqueles que se encontram internados.
2: Instituto Legislativo Brasileiro tem excelência reconhecida pelo MEC. Eu sou Ricardo Nakaoka e este é o Boletim Ponto Leg. A Comissão de Constituição e Justiça analisa o projeto que torna obrigatória a orientação vocacional para adolescentes que cumprem medidas socioeducativas. A proposta já recebeu parecer favorável na Comissão de Educação, como informa o repórter Bruno Lourenço.
3: O projeto de lei inclui testes de aptidões, interesses e habilidades nos programas de atendimento socioeducativo. A regra valerá tanto para jovens que cumprem medidas em regime de semiliberdade, quanto para aqueles que se encontram internados. A proposta já passou pela Comissão de Educação e Cultura, quando a senadora Tereza Leitão, do PT de Pernambuco, destacou que a capacitação profissional é essencial para afastar os jovens do crime.
4: A escolarização e a profissionalização do adolescente em conflito com a lei são, portanto, pilares desse sistema, pois funcionam como instrumento de ressocialização e de construção de projetos de vida que afastem o jovem da reincidência infracional.
3: Depois da CCJ, o texto vai ao plenário do Senado.
2: O Instituto Legislativo Brasileiro, ILB, que é a escola de governo do Senado, conseguiu a nota máxima na avaliação do Ministério da Educação. A reportagem é de Herman Kulitz.
5: O Ministério da Educação reconheceu com nota 5 no conceito institucional que o ILB tem excelência acadêmica e pode continuar a oferecer cursos de pós-graduação, tanto para o público interno quanto para outros órgãos e cidadãos. O diretor executivo do ILB, Nilo Bairros, contou como foi recebida a notícia de reconhecimento do MEC e falou sobre os próximos passos.
6: O ILB recebeu com muita alegria a notícia da nota 5, mas também com sentido de responsabilidade redobrada. Manter a qualidade e a excelência na oferta dos nossos cursos de pós-graduação lato sensu.
5: Além da nota máxima, o ILB renovou a autorização para seguir oferecendo seus cursos de pós-graduação pelos próximos 5 anos.
2: As mudanças nas declarações de cor dos candidatos desde a aprovação de cotas para negros e pardos nas campanhas eleitorais reacenderam o debate sobre a afroconveniência. Quem explica o conceito é a repórter Marcela Diniz.
7: Dados preliminares do Tribunal Superior Eleitoral mostram que as candidaturas negras são maioria nas eleições de 2026, representando 49,9% do total. Mas essa autodeclaração nem sempre corresponde à experiência de sofrer racismo ou à percepção das desigualdades sociais relacionadas à raça. Nesse contexto, aparece o conceito de afroconveniência, usado para descrever casos em que uma pessoa se declara negra para obter benefícios de políticas afirmativas, como as cotas raciais. O senador Paulo Paim, do PT do Rio Grande do Sul, lembra que os partidos políticos devem destinar, no mínimo, 30% de recursos dos fundos eleitoral e partidário para candidaturas de pessoas pretas e pardas. É aí que a afroconveniência aparece como estratégia de campanha.
8: Muitos que nunca se identificaram como negro passam, a partir desse momento, assumir uma negritude, entre aspas, para que eles tenham direito a um financiamento maior para a sua campanha.
7: De 2022 a 2026, 786 candidatos mudaram sua declaração de cor junto ao TSE. A maioria transitou de branco para pardo.
2: O presidente do Tribunal Superior Eleitoral, ministro Nunes Marques, confirmou a participação de pelo menos 7 organizações internacionais como observadores independentes nas eleições de 2026. Entre os convidados estão OEA, União Europeia, Liga dos Estados Árabes e Parla Sul.
9: O Brasil tornou-se, ao longo das últimas décadas, uma referência mundial na realização de eleições. Um processo eleitoral eficiente, ancorado em normativos modernos e em sistemas tecnológicos capazes de garantir a credibilidade das eleições.
2: A instituição fiscal independente do Senado alertou que, apesar do bom desempenho da arrecadação no primeiro semestre, o aumento das despesas obrigatórias do governo federal preocupa. Segundo a IFE, receitas temporárias não garantem equilíbrio fiscal no longo prazo. O alerta está no relatório mensal apresentado nesta quinta-feira. Outras notícias estão disponíveis em senado.leg.br/rádio.
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13: Quatro e cinquenta e nove.
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3: 5:13.
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2: 5:28.
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3: Cinco e quarenta e três.
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1: Cinco e cinquenta e oito.
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1: 6:13.
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4: 6:28.
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1: 6:43.
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0: Você ouviu o Suricato diante de qualquer nariz. 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Boa noite.
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2: Em Brasília, 19 horas.
3: Está no ar a Voz do Brasil. As notícias do governo federal que movimentaram o país no dia de hoje.
4: Olá, boa noite.
2: Boa noite para você que nos acompanha em todo o país.
4: Sexta-feira, 21 de agosto de 2026.
2: Vamos ao destaque do dia.
4: Dia D de vacinação.
2: Sábado é dia de levar crianças e adolescentes de até 15 anos aos postos de saúde.
4: O calendário nacional oferece 20 vacinas que protegem contra doenças como meningite, tuberculose e sarampo.
2: Agosto é mês para intensificar a imunização, como disse Éder Gatti, do Ministério da Saúde.
5: O objetivo é resgatar as pessoas que perderam a oportunidade de vacinação. Nesse momento, o Ministério da Saúde aumenta o abastecimento dos municípios e a gente estimula os municípios a também promoverem ações que intensifiquem a vacinação.
4: Mais de 3 milhões de pessoas não podem abrir conta em plataforma de aposta.
2: São beneficiários do programa, dos programas sociais ou de renegociação de dívidas. Raquel Mariano.
6: A medida tem como objetivo proteger recursos destinados à assistência social e à recuperação financeira das famílias.
4: Cidadão pode contar com atendimento presencial para acessar a conta gov.br.
2: Plataforma dá acesso a mais de 5 mil serviços públicos.
4: Vamos saber mais sobre o funcionamento da conta e níveis de segurança.
7: A conta do gov.br funciona como uma espécie de identidade. Ela é gratuita e pode ser feita por qualquer brasileiro.
2: Hoje, na apresentação da Voz do Brasil, Luciano Seixas e Mariana Jungmann.
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2: Sábado é dia D de vacinação.
4: É hora de atualizar a caderneta e levar crianças e adolescentes menores de 15 anos às unidades básicas de saúde e pontos de imunização em todo o país.
2: A campanha segue até 1º de setembro, com a oferta de 20 vacinas do calendário nacional que protegem contra doenças graves, como meningites, tuberculose e cânceres associados ao HPV.
4: O ministro da Saúde, Alexandre Padilha, fala sobre a vacinação.
8: A campanha de atualização é exatamente porque tem muitas crianças que receberam a primeira, a segunda, mas não receberam a terceira dose de uma vacina que precisa de 3 doses, ou não tomaram o reforço. Como cada vez mais a gente tem mais vacinas incorporadas no SUS, muitas vezes os pais têm até uma dificuldade de acompanhar o calendário. Por isso que eu sugiro aos pais entrarem no Meu SUS Digital, baixar a caderneta de vacina do seu filho no Meu SUS Digital, no celular, porque o próprio Meu SUS Digital manda mensagem para o pai e para a mãe quando tá para atualizar a vacina, quando tá para vencer aquela vacina, da importância dessa atualização.
2: Para saber mais sobre a campanha de vacinação que ocorre durante todo o mês de agosto, eu e Mariana Jungmann conversamos com Éder Gatti, diretor do Departamento do Programa Nacional de Imunizações. Vamos acompanhar.
4: Diretora Dergatti, seja bem-vindo à Voz do Brasil, um prazer falar com o senhor. O senhor pode começar dizendo pra gente quais são as vacinas e quais os grupos prioritários dessa campanha?
5: É um prazer estar aqui falando com vocês. O público-alvo são todas as crianças e adolescentes com menos de 15 anos de idade. Então, todas as vacinas que fazem parte da rotina de vacinação dessa faixa etária, ela faz parte, então, do escopo dessa multivacinação. Então, nós estamos falando aqui de vacinas contra poliomielite, sarampo, difteria, tétano, coqueluche, e também tem as vacinas de adolescente, como, por exemplo, HPV, e também as vacinas de meningite, as vacinas contra o pneumococo, ou seja, são várias vacinas. A gente está falando de cerca de 20 vacinas que vão estar disponíveis nos postos. São vacinas que já estão nos postos, elas já estão ali disponível para a população na rotina. Porém, a gente aproveita esse mês para intensificar. O objetivo é resgatar as pessoas que perderam a oportunidade de vacinação. Então, nesse momento, o Ministério da Saúde aumenta o abastecimento dos municípios para que tenha mais vacina nos postos e a gente estimula os municípios a também promoverem ações que intensifiquem a vacinação. Como, por exemplo, o dia D, que está sendo chamado para o dia 22, que é um sábado, e também ações extramuro, ou seja, a sair da unidade de saúde para vacinar em ambiente público, ambiente de alta circulação de pessoas. Então, com isso, a gente espera melhorar ainda mais a cobertura vacinal.
4: Pois é, o senhor mencionou aí o dia D, né, que vai acontecer no dia 22 de agosto, a campanha vai até 1º de setembro, mas por que que é importante a gente ter um dia assim de mobilização, né? Por que que o dia D, todo ano o governo faz a campanha e tem sempre um dia D? Por quê?
5: Olha, as pessoas, elas têm uma rotina muito intensa, né? Hoje em dia as famílias, tanto os pais quanto as mães, normalmente trabalham, muitas vezes não têm condições de levar seus filhos durante a semana nos postos. Então, a multivacinação é meio que para alertar os pais de que é importante pensar na vacinação e colocar a vacinação em dia. E o dia D, essa ação no sábado, ela serve para aumentar a oportunidade das famílias em colocar a vacinação dos filhos em dia. Então, o dia D tem essa importância. É um esforço a mais que a gente faz para ampliar o acesso e aumentar, consequentemente, a oportunidade das famílias em colocar a vacinação das crianças em dia.
4: E como é que fica, doutor Éder, depois de 1º de setembro? As vacinas vão seguir disponíveis na rede pública? Quem quiser, não tiver conseguido ir durante o período de campanha, é só chegar num posto de saúde e se vacinar?
5: As vacinas vão continuar lá. Então, durante a atividade corriqueira do posto, a pessoa pode procurar a unidade e colocar a sua vacinação em dia, mesmo depois ou antes da multivacinação. Esse é o mês de mobilização. É o momento em que a gente está resgatando aqueles que ficaram para trás, colocar em dia e aumentar a oportunidade da vacinação. Então, o mês é especial, ele é de intensificação, mas a vacinação já é uma rotina no SUS e as vacinas estão nos postos.
4: Doutora Dergatti, esse ano existe uma preocupação especial com o sarampo em 3 municípios de São Paulo, né? Que municípios são esses? O que está acontecendo por lá?
5: Olha, na verdade, a preocupação com o sarampo ela deve acontecer em todo o país. Hoje, o sarampo é uma doença que ela é evitável por uma vacina que nós temos no nosso programa há muitas décadas. Porém, a gente está vendo um descontrole do sarampo no mundo. Só para olhar nas Américas, por exemplo, a gente tem países como Estados Unidos, Canadá, México, Guatemala, que estão com o sarampo sem controle, acontecendo milhares de casos. Agora aqui na América do Sul, nós temos 2 países que têm causado muita preocupação, que é a Bolívia e o Peru. Então, o risco de internalização do sarampo, ele é real e é um risco que acontece em todo o Brasil. E, eventualmente, casos relacionados à importação podem entrar. Então, a recomendação de sarampo é para todo o país. Todo brasileiro tem que ter 2 doses, pessoas de 1 ano até 29 anos, 2 doses, pessoas de 30 a 59, pelo menos 1 dose. E isso está disponível em todos os postos, a vacina está disponível em todos os postos do país e qualquer brasileiro pode procurar uma unidade de saúde. Os 3 municípios paulistas, que é o município de São Paulo, o município de São Bernardo do Campo e o município de Guarulhos, eles registraram casos de sarampo, um conjunto de casos relacionado à importação e que agora está tendo um trabalho muito intenso por parte do Ministério da Saúde e pelo Estado e pelos municípios envolvidos em conter esse sarampo. E nós estamos conseguindo e vamos conseguir acabar com essa circulação. Hoje, São Paulo, Guarulhos e São Bernardo do Campo está com uma recomendação irrestrita, ou seja, sem necessidade de verificação prévia se a pessoa foi vacinada ou não. De todas as pessoas de 6 meses até 59 anos, a vacina está ali sendo feita para toda a população, nessa faixa etária, nesses 3 municípios. Então, é importante que quem vive nesses municípios coloque a vacinação em dia, tome uma vacina contra o sarampo, mas as pessoas de outros municípios é importante verificar se tem pelo menos 2 doses até 29 anos ou 1 dose de 30 a 59 anos.
4: Muito.
5: Para não deixar o sarampo voltar no Brasil.
4: Nem o sarampo, nem essas outras doenças, né, doutor Ed? Nem o sarampo, nem todas essas outras doenças que estão aí no calendário de vacinação, né?
5: É importante lembrar que as vacinas, as doenças que são protegidas com as nossas vacinas, embora muitas delas a gente não veja mais, como por exemplo a paralisia infantil, desde 1989 o Brasil não tem um caso de paralisia infantil. Entre outras doenças, são doenças que a gente não vê mais, só que elas ainda estão por aí. Tem países que ainda têm paralisia infantil. A gente, de vez em quando, a gente tem um caso ou outro de difteria no país. E embora a gente tenha controlado doenças como coqueluche e meningite, elas ainda acontecem, embora numa frequência menor do que nos anos 80, nos anos 90, ainda acontecem, mas numa incidência mais baixa. Se nós não nos vacinarmos, se nós pararmos com a vacinação, essas doenças retornam e retornam com força. E aí elas podem colocar a vida das pessoas em risco. Então é importante que as pessoas coloquem a sua vacinação em dia e lembrar que vacinar é uma forma de proteger o indivíduo, você vacinado, mas também proteger a sua família e quem convive com você, porque é uma forma de nós não deixarmos a doença entrar na comunidade, que é a proteção coletiva que as vacinas oferecem.
4: Muito bem, nós conversamos com Éder Gatti, diretor do Programa Nacional de Imunizações. Muito obrigada, doutor Éder, pela sua entrevista aqui à Voz do Brasil.
5: Obrigado pelo espaço. Tchau.
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2: Mais de 3 milhões de pessoas estão impedidas de realizar jogos de apostas online, as chamadas bets.
4: Todas elas recebem algum benefício social e isso proíbe a participação dessas pessoas nesses tipos de jogos.
10: Beneficiários do Bolsa Família, do BPC, o Benefício de Prestação Continuada, do FIES, o Fundo de Financiamento Estudantil, ou de programas de renegociação de dívidas, estão impedidos de abrir ou manter contas em casas de apostas online no Brasil, conhecidas como BETs. Isso representa mais de 3 milhões de pessoas. Desde outubro de 2025, o SERPRO, empresa pública responsável por desenvolver a tecnologia da informação, criou a plataforma Módulo de Impedidos, que cruza automaticamente o CPF dos usuários com as bases de dados dos programas sociais. A consulta é feita em tempo real pelas plataformas de apostas, no momento do cadastro, e também no primeiro acesso diário de cada usuário. Assim que o impedimento é identificado em uma conta já existente, a casa de apostas tem até 3 dias para suspender e devolver todo o saldo ao titular. A medida tem como objetivo proteger recursos destinados à assistência social e à recuperação financeira das famílias. O bloqueio da conta em BET é feito exclusivamente pelo CPF e não gera nenhuma penalidade para o beneficiário. Raquel Mariano, para a Voz do Brasil.
2: Pretende ingressar ou já está matriculado em um curso de graduação, pode consultar se a instituição e o curso estão regulares junto ao Ministério da Educação.
4: A consulta é feita pelo EMEC, plataforma oficial que reúne informações sobre a educação superior no país.
2: O sistema permite verificar se o curso é autorizado ou reconhecido e se a instituição está credenciada.
4: Também é possível conferir a modalidade de ensino, o número de vagas autorizado e o curso e se o curso está habilitado a funcionar no endereço informado.
2: O diretor de Política Regulatória da Secretaria de Regulação e Supervisão da Educação Superior, Rafael Furtado, reforça a importância de verificar a situação do curso antes de fazer a matrícula.
11: É importante que o cidadão e a cidadã busque a informação de se o curso existe, se a instituição está no cadastro, se ele está regular, se ele tem alguma marcação de supervisão e especialmente também se o curso é reconhecido, porque o curso precisa ser reconhecido para poder emitir diploma. E o segundo tipo de informação importante que o cidadão deve buscar é a informação relacionada à qualidade do curso. O Ministério da Educação, pelo INEP, divulga conceitos e indicadores de cursos e instituições. E os conceitos acima de 3, 4 e 5 são considerados satisfatórios.
4: Para fazer a consulta, acesse emec.mec.gov.br, selecione consulta avançada e escolha a opção de busca por instituição ou curso.
2: Criar uma senha ou mesmo recuperar o acesso da conta gov.br ainda causa dúvidas para muita gente.
4: Para quem precisa de apoio, o balcão do gov.br oferece atendimento presencial para serviços relacionados à conta.
2: Os balcões de atendimento estão disponíveis em 24 estados para orientar na criação, recuperação e segurança da sua conta.
12: Acesso a documentos, consultas de benefícios, declarações fiscais e utilidades por meio de um único login com CPF e senha é o que oferece a conta GovBR. São mais de 5 mil serviços públicos disponíveis, mas muita gente ainda tem dúvidas sobre como utilizá-los. Cidadãos que precisam de apoio com a conta, especialmente aqueles com dificuldades com o uso de tecnologia, como idosos, pessoas sem acesso à internet ou com baixa alfabetização digital, podem contar com atendimento presencial no balcão GovBR. São 292 unidades disponíveis em 24 estados. No balcão, é possível receber orientação para entender o funcionamento da conta GovBR, além de criar ou recuperar a conta de forma segura, como explica o diretor do Departamento de Identidade Digital, Hudson Mesquita.
13: Onde o atendente vai auxiliar o cidadão a criar a sua conta, a recuperar uma senha, fazer uma avaliação biométrica, a entender as camadas de segurança da plataforma, sempre visando que o cidadão tenha o máximo de autonomia no uso dos serviços digitais.
12: E para encontrar a unidade mais próxima, basta acessar gov.br/presencial, selecionar o estado e depois o município. A ferramenta apresenta os endereços disponíveis. Mais informações sobre a conta e os serviços de atendimento estão nos endereços gov.br/conta e gov.br/atendimento. Reportagem Thaís de Araújo.
4: Pois é, a conta gov.br facilita o acesso a diversos serviços públicos pela internet e funciona como uma identidade digital do cidadão.
2: Gratuita e disponível para todos os brasileiros, ela permite consultar documentos e informações, acessar serviços do INSS e da saúde, além de assinar documentos digitalmente.
4: Para garantir mais segurança, a conta possui diferentes níveis de acesso, que podem ser ampliados pelo próprio aplicativo.
7: A conta do gov.br funciona como

0: medicamentos no Conect SUS. Marilda Castro é doula e utiliza o gov.br para assinar documentos digitais com assinatura eletrônica avançada.
1: Eu uso para assinar os documentos, todos os documentos que assino, né? E também aí eu comecei a assinar os certificados a partir do momento que encaminharam, né? Todos os dados do imposto de renda, eu também baixo meu imposto de renda por lá. Eu vi que é bem mais prático.
0: A conta gov.br tem 3 níveis de segurança e acesso: ouro, prata e bronze. O nível mais completo é o ouro. Se sua conta for bronze ou prata, você pode subir para o nível mais alto. Na parte de cima do aplicativo gov.br tem o botão ver nível. Quando você clicar nesse botão, vai aparecer o nível da sua conta e a opção aumentar nível da conta. Hudson Mesquita é diretor do Departamento de Identidade Digital do Ministério da Gestão e da Inovação em Serviços Públicos. Ele explica como aumentar o nível da conta gov.br.
2: Uma conta mais simples, onde são validados alguns dados cadastrais do cidadão, que a gente chama de conta bronze, já dá acesso à maior parte dos serviços públicos, mas se ela precisa acessar um serviço que envolva dados um pouco mais sensíveis, ela precisa ter no mínimo ali uma conta de nível prata. Para esse nível de conta, o cidadão precisa fazer algumas validações a mais. Então, ou acessar com alguma das instituições financeiras que são integradas com o gov.br, ele vai acessar com o mesmo dado da conta bancária dele. Vai entrar lá com a agência, com a conta, só que ele vai acessar lá no ambiente do banco e o banco é quem informa o gov.br. E aí o gov.br dá acesso a novos serviços. Né? E aí tem o nível ouro, que é o nível mais seguro de acesso, onde é necessário ele realizar uma validação biométrica.
0: Mas se o cidadão perder o acesso da conta porque esqueceu da senha, neste caso, ele deve clicar em esqueci minha senha e recuperar a conta, como explica Hudson Mesquita, do Ministério da Gestão.
2: Se ela esquecer a senha, a forma de recuperação da senha é a mesma, são os mesmos fluxos que ela utilizou para criar a conta. Então, ela pode fazer uma validação facial e criar uma nova senha, ela pode usar o acesso com os bancos só para criar a nova senha, ou ela pode solicitar um código que é enviado por e-mail ou telefone, né, de acordo com o dado que está cadastrado na conta dela. Se vai um código único para o e-mail ou via SMS, ela informa esse código e altera a senha do gov.br.
0: Para criar uma conta ou ter mais informações, você pode acessar na internet a página gov.br ou criar sua conta pelo aplicativo no celular. Reportagem, Márcia Fernandes.
3: Neste sábado, 22 de agosto, é comemorado o Dia do Folclore.
4: E para celebrar a cultura brasileira, a gente vai conhecer no nosso quadro A Voz pelo Brasil uma das manifestações mais tradicionais do Maranhão, o Bumba Meu Boi.
3: Patrimônio imaterial do Brasil, a brincadeira movimenta o turismo com uma mistura de música, dança e religiosidade pelas ruas e praças de São Luís.
4: Quem vai contar essa história pra gente é Karine Melo, em reportagem que contou com a produção de Raquel Mariano.
5: A Voz pelo Brasil. A história começa com pai Francisco e mãe Catirina. Grávida, Catirina sente o desejo de comer a língua de um boi. Francisco, para atender a companheira, escolhe justamente o animal mais bonito e querido da fazenda, onde trabalha e mata o boi. Quando o fazendeiro descobre o que aconteceu, fica desesperado. Francisco e o patrão recorrem a um pajé. E o milagre acontece. O boi volta à vida. E é para celebrar essa ressurreição que começa a festa. Mas a tradição vai muito além da lenda. Ao longo do tempo, ganhou novos personagens, músicas, ritmos e diferentes maneiras de brincar. São chamados sotaques: matraca, zabumba, orquestra, baixada e costa de mão. Cada um tem sua própria identidade e todos têm a mesma capacidade de fazer uma comunidade inteira se reunir em torno do boi. É bom. E é justamente essa diversidade que espalha o Bumba Meu Boi por São Luís. A brincadeira ocupa praças, bairros, terreiros e os chamados barracões, onde os grupos ensaiam, fazem as indumentárias e preparam as apresentações. E antes de ganhar as ruas, o boi passa por um momento especial, o batizado, uma bênção para pedir proteção e abrir oficialmente a temporada. Os ensaios começam meses antes do São João, depois vem os arraiás, festivais e encontros de grupos que transformam São Luís em um grande palco. Hoje as redes sociais ajudam o turista a descobrir onde cada grupo vai se apresentar

0: e acompanhar uma programação que se espalha por diferentes bairros. A festa movimenta a cidade por semanas e também mexe com a economia. Hotéis, bares, restaurantes, comércio, todo mundo entra no ritmo do boi, como explica a presidente do Boi da Floresta, Nadir Cruz.
1: É uma festa grandiosa, porque as pessoas vêm, alguns para conhecer, outros para revisitar, né? Para acompanhar. A quantidade de pesquisadores, de fotógrafos, de pessoas querendo ver pela primeira vez tem aumentado a cada ano. A gente percebe, por exemplo, quando chega de maio, junho, julho, até agosto, setembro, a hotelaria do Maranhão é superlotada.
0: Talvez por isso o Bumba Meu Boi seja tão difícil de explicar para quem vê de fora. Porque ele não é apenas espetáculo, é memória, pertencimento e fé que passa de geração em geração, como explica Leila Naiva, presidente do Boi de Axixá.
2: Desde pequenininha, toda aqui no boi, com meu pai. Aí vim com ele, aprendi a bordar. Tenho foto antiga minha sentada no chão bordando, junto com as outras bordadeiras.
0: O ciclo termina com a morte do boi. E segundo Zé Hinaldo, presidente do Boi Bumbá Maioba, a cada ano com mais reconhecimento do público.
3: E essa festa de encerramento, ela tem assim também, né, por parte do público, uma adesão muito grande. E esse ano, diga-se de passagem, foi recorde de público na nossa festa, onde ficamos extremamente muito felizes e agradecidos a Deus por ter esse reconhecimento da sociedade.
0: No Maranhão, o boi morre para nascer de novo no ano seguinte. E quando a nova temporada começa, a história de pai Francisco, mãe Catirina e daquele boi que voltou à vida também renasce. Reportagem Karine Melo.

0: foram as notícias do governo federal.
1: E agora com as notícias do Poder Judiciário e do Congresso Nacional. Boa noite, um bom fim de semana.
0: A gente volta na segunda-feira. Até lá, boa noite.
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4: Supremo determina que a Polícia Federal amplie a investigação sobre vazamento de informações sigilosas.
5: STJ fixa tese sobre remissão de pena por aprovação no Enem e no Enseja.
4: TSE vai criar sala para acompanhar questões climáticas que podem comprometer as eleições de 2026.
5: Boa noite, eu sou o Arthur Filho.
4: E eu sou Walter Lima.
5: O Supremo Tribunal Federal determinou que a Polícia Federal amplie a investigação sobre o vazamento de informações sigilosas relacionadas à operação Sem Desconto.
4: A decisão é do ministro André Mendonça, relator do caso no STF. Marcela Luiza.
6: A decisão foi tomada após um pedido apresentado por Fábio Luiz Lula da Silva, o Lulinha, que comunicou ao Supremo a divulgação pela imprensa de informações que, segundo ele, teriam origem em procedimentos protegidos por sigilo. Na decisão, o ministro André Mendonça cita reportagens publicadas recentemente que teriam reproduzido trechos de mensagens, documentos e informações de investigações sigilosas. Mendonça determinou que esses novos fatos sejam incluídos no inquérito policial que já apura a origem dos vazamentos. Segundo o ministro, a investigação deve buscar identificar quem tinha o dever de preservar o sigilo e eventualmente violou essa obrigação.
5: A aprovação no Enem, Exame Nacional do Ensino Médio, e no Enseja, Exame Nacional para Certificação de Competências de Jovens e Adultos, pode ser usada para a redução da pena.
4: Para o STJ, a chamada remissão é possível mesmo que o preso já tenha concluído o nível de ensino avaliado nesses exames antes de iniciar o cumprimento da condenação. Fátima Uchoa.
7: Pelo rito dos repetitivos, a terceira sessão do STJ também definiu que a remissão não pode ser concedida novamente quando a aprovação em algum desses exames já tiver sido usada para reduzir a pena, pois isso seria dupla concessão do benefício pelo mesmo fato. Segundo o relator ministro Reinaldo Soares da Fonseca, a aprovação no Enem e no Enseja exige estudo por iniciativa própria e é um fato diferente da simples obtenção do certificado de conclusão. Como o julgamento ocorreu pelo rito dos repetitivos, todos os juízes e tribunais devem seguir as teses fixadas pelo STJ.
5: A segunda turma do TST manteve a responsabilidade subsidiária do município de Cubatão, em São Paulo, pelo pagamento do FGTS de uma técnica de radiologia terceirizada.
4: Para os ministros, ficou comprovada a culpa do órgão público por não fiscalizar o contrato de prestação de serviços. Mila Amaral.
8: A mulher trabalhou 13 anos no hospital municipal e ficou sem receber após o fim do contrato com a gestora do hospital. O município até assinou um acordo com o Ministério Público para pagar as verbas rescisórias, mas não cumpriu o compromisso. A segunda turma do TST entendeu que não foi uma culpa automática, ficou provado que a prefeitura não fiscalizou o contrato e ainda descumpriu o acordo. Se a empresa não pagar, quem paga é o município em caso de falha de fiscalização.
5: Tribunal Superior Eleitoral vai criar sala para acompanhar questões climáticas que podem comprometer as eleições de outubro.
4: A sala tem o objetivo de monitorar riscos climáticos e garantir a segurança e continuação do processo eleitoral diante de eventos meteorológicos e hidrológicos extremos. Guilherme Firmino.
9: A Sala Nacional de Situação Climática tem o objetivo de mapear zonas críticas e identificar sessões eleitorais em municípios vulneráveis. O acompanhamento acontecerá diariamente e de forma ininterrupta a partir de 24 horas antes de cada turno. A sala contará com representantes do tribunal e de órgãos especializados, que vão poder determinar rotas emergenciais de transporte, reforço dos sistemas de comunicação e orientação em situações de emergência. Locais de votação também vão poder ser alterados em zonas de desastres. Essas decisões vão seguir a orientação da legislação eleitoral.
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5: A você uma boa noite.
4: E um bom fim de semana.
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11: Eu sou Paula Groba.
12: E eu sou Ricardo Nakaoka.
11: E estes são os destaques de hoje do Jornal do Senado, que começa agora.
12: Fim da escala 6x1 e PEC da Segurança Pública chegam à comissão do Senado.
11: Motoristas sob efeito de álcool ou drogas podem ter prisão preventiva.
12: Segurança de implantes médicos para mulheres é tema de debate no Senado.
11: Boa noite.
12: Boa noite.
11: Beber e dirigir podem ter consequências ainda mais graves. Uma proposta pronta para votação na Comissão de Constituição e Justiça permite a prisão preventiva de motoristas flagrados sob efeito de álcool ou drogas que provocarem acidentes graves com mortos ou feridos.
12: O texto também aumenta as penas para casos de homicídio culposo e lesão corporal grave causados por motoristas que dirigem após o consumo dessas substâncias. A ideia é endurecer a resposta da justiça diante de acidentes que poderiam ser evitados. A reportagem é de Bruno Lourenço.
13: O homicídio culposo no trânsito, agravado pelo consumo de álcool ou outras drogas, pode ter a pena aumentada de 5 a 8 anos para 6 a 10 anos de reclusão. E a punição para lesão corporal grave ou gravíssima, agravada pelo consumo de álcool ou outras drogas, seria de reclusão de 3 a 6 anos, em vez dos atuais 2 a 5 anos. É o que diz projeto de lei em análise na Comissão de Constituição e Justiça. A proposta também muda do Código de Processo Penal para admitir a prisão preventiva nesses casos. O senador Marcos Duval, do Avante do Espírito Santo, destacou que a privação de liberdade é fundamental para conscientizar o motorista infrator e evitar a repetição da conduta ao volante.
14: Queremos que referidos autores passem ao menos um período mínimo na prisão, como um preso comum, ainda que no regime semiaberto ou aberto. A prisão tem um evidente potencial dissuasório e não vemos por que não utilizar quando necessário.
13: O texto, que pode ser votado na CCJ, ainda admite a prisão preventiva em casos de homicídio ou lesão corporal grave causados em virtude de rachas ou de exibição de perícia em manobra de veículo.
11: E uma decisão do Supremo Tribunal Federal ampliou a proteção garantida pela Lei Maria da Penha. As medidas protetivas, antes associadas principalmente ao contexto doméstico e familiar, agora também podem ser aplicadas em outras situações de violência contra a mulher.
12: No Senado, projetos buscam reforçar e tornar mais efetiva essa proteção, com propostas que vão da concessão de medidas por delegados à criação de sistemas de alerta para avisar a vítima sobre a aproximação do agressor. Repórter Marcela Cunha.
15: As medidas protetivas de urgência da Lei Maria da Penha podem ser aplicadas mesmo sem vínculo doméstico, familiar ou afetivo entre vítima e agressor. Esse é o novo entendimento do Supremo Tribunal Federal, baseado num caso de ameaças de um vizinho à vítima, que teve a proteção negada em Minas Gerais. A Lei Maria da Penha também vem passando por mudanças no Congresso. Neste ano, uma proposta aprovada pelo Senado e já transformada em lei, tornou o monitoramento eletrônico do agressor uma medida protetiva autônoma. A senadora Damares Alves, do Republicanos do Distrito Federal, afirma que os mecanismos existentes ainda não são suficientes para conter a violência.
16: Nós temos mecanismo de defesa, proteção, e nós não estamos dando conta. O que está acontecendo? Nós vamos ter que parar tudo, gente. E a gente vai ter que rever a violência contra a mulher no Brasil.
15: Entre os projetos ainda em análise no Senado, um amplia a possibilidade de delegados concederem medidas protetivas emergenciais, como o afastamento e a proibição de contato com a vítima. Outro cria um perímetro eletrônico com alertas quando o agressor monitorado se aproximar da área de proteção da mulher.
11: O presidente do Senado, Davi Alcolumbre, encaminhou hoje à Comissão de Constituição e Justiça duas propostas de emenda à Constituição consideradas prioritárias na pauta do Senado. Uma delas trata do fim da escala de trabalho 6x1 e prevê a redução gradual da jornada semanal para 40 horas com 2 dias de descanso remunerado. O relator na CCJ será o senador Omar Aziz, do MDB do Amazonas.
12: A outra é a PEC da Segurança Pública, que terá como relator o senador Rogério Carvalho. A PEC, já aprovada na Câmara dos Deputados, reorganiza o sistema de segurança pública no país. A proposta redefine as fontes de financiamento do setor, incluindo a destinação de parte da arrecadação das apostas esportivas aos fundos nacionais de segurança pública e do sistema penitenciário. As duas propostas agora serão analisadas pela comissão.
11: Um dispositivo médico implantado no corpo para evitar a gravidez pode trazer consequências que vão muito além do efeito desejado. No Senado, um debate chamou a atenção para os riscos e os efeitos adversos relacionados a dispositivos destinados à saúde da mulher, com destaque para o contraceptivo permanente Exur.
12: A Comissão de Direitos Humanos discutiu a segurança desses implantes, a fiscalização sanitária e a importância do consentimento informado das pacientes. Também foi debatida a necessidade de acompanhamento e assistência às mulheres que sofreram possíveis complicações. A reportagem é de Yasmin Rodrigues.
17: A Comissão de Direitos Humanos e Legislação Participativa do Senado discutiu a segurança de dispositivos médicos implantáveis destinados à saúde da mulher, com atenção especial aos impactos relatados por mulheres que utilizaram o sistema contraceptivo permanente Exur. Representando mulheres que passaram pelo procedimento, a presidente da Associação de Mulheres Vítimas do Exur Brasil, Kelly Patrícia da Luz, levou à audiência a perspectiva das pacientes ao buscarem auxílio.
18: Porque quando buscávamos atendimento dentro do HMIB, que foi o único hospital aqui em Brasília que fez a implantação do dispositivo, éramos chamadas por nomes pejorativos por aqueles que deveriam nos amparar e dar assistência.
17: Entre os problemas associados ao Exur mencionados na pauta da audiência estavam relatos de dores crônicas, perfurações de órgãos, migração do material e reações alérgicas. A senadora Damares, do Republicanos do Distrito Federal, questionou a Anvisa sobre o monitoramento do Exur pós-comercialização. Em resposta, Daniel Roberto Corade, gerente-geral de monitoramento de produtos sujeitos à vigilância sanitária da Anvisa, explicou que o acompanhamento é responsabilidade das empresas.
11: Jovens de todo o Brasil ocuparam o plenário do Senado e tiveram a missão de pensar e votar propostas para o país. A experiência terminou com a aprovação de projetos que tratam de temas que fazem parte do cotidiano das novas gerações.
12: Entre as propostas aprovadas pelos jovens senadores de 2026, estão medidas de prevenção à violência contra a mulher, apoio a estudantes e imigrantes e ações para ampliar o letramento digital. Repórter Lana Dias.
19: Uma das propostas aprovadas prevê material adaptado para estudantes imigrantes e protocolos de combate a episódios de xenofobia, que é a discriminação contra pessoas de outros estados, regiões ou países. Outro texto integra a atuação dos setores de educação, segurança pública e tecnologia no combate à violência contra a mulher. A jovem senadora Maria Eduarda Santos de Arruda, de Mato Grosso, saudou a aprovação e destacou a presença feminina nesta edição.
20: A gente sabe que os índices de violência contra a gente é muito grande, seja violência física, moral e qualquer outro tipo de violência, e eu acredito que um trabalho em relação a isso é um grande passo dentro da nossa sociedade.
19: A ideia da terceira proposta é criar a chamada Juventude Sem Barreiras, com ações de letramento digital e estímulo à participação nos processos democráticos. Todas as três serão analisadas pela Comissão de Direitos Humanos e Legislação Participativa, onde podem virar projetos de lei.
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12: Edição de Paula Groba e trabalhos técnicos de João Lira, o Jornal do Senado fica por aqui. Acompanhe agora as notícias da Câmara dos Deputados e do Tribunal de Contas da União. Boa noite.
11: Boa noite e um bom fim de semana.
3: Minuto do TCU.
22: O Tribunal de Contas da União acompanha o pagamento de benefícios previdenciários pelo Instituto Nacional do Seguro Social, o INSS. A fiscalização analisou dois problemas: a demora para conceder benefícios e o indeferimento de pedidos que atendem aos requisitos. Em 2 anos, foram registradas mais de 22 milhões de solicitações. O TCU reconheceu avanços no acompanhamento da fila. Entre as medidas estão o programa Acelera INSS e novas ações para monitorar os pedidos. Mas a auditoria também identificou que há problemas estruturais. O trabalho apontou dificuldades em tecnologia, automação e capacidade de análise. Para o tribunal, isso faz com que o INSS ainda dependa de programas temporários para reduzir a fila de análise. O tema continuará sendo acompanhado. Saiba mais em tcu.gov.br.
0: TCU, fiscalização a serviço da sociedade. 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
1: Presidente Hugo Mota defende a soberania do Brasil no setor de saúde.
2: Câmara aprova uso de consórcio público na compra de alimento escolar.
1: Projeto promove ações de atenção à saúde de alunos da educação básica.
2: Comissão aprova a proposta que proíbe taxa mínima de consumo de água.
1: Boa noite. A Câmara analisa projeto de lei que proíbe a cobrança da taxa mínima de consumo de água. O texto avançou na Câmara, como informa a repórter Maria Neves.
23: A Comissão de Desenvolvimento Urbano da Câmara dos Deputados aprovou o projeto que proíbe a cobrança de tarifa mínima de consumo pelas concessionárias de serviços de água e esgoto. O texto aprovado, apresentado pelo relator, deputado Ícaro de Valmir, do Republicanos de Sergipe, estabelece uma nova diretriz nacional para a estrutura tarifária dos serviços de abastecimento de água e de esgotamento sanitário. Pelo projeto, a conta será composta por uma parcela fixa e outra variável. A parcela variável deverá ser calculada exclusivamente em função do volume de água efetivamente gasto pelo consumidor. Já a parte fixa será determinada em função de gastos das empresas, como manutenção da infraestrutura e expansão dos serviços. Ao apresentar o projeto, o deputado Tiago de Joaldo, do Republicano de Sergipe, explicou que atualmente as empresas impõem ao consumidor o pagamento de uma tarifa mínima por consumo equivalente a 10 metros cúbicos por mês. Na opinião de Ícaro de Valmir, a mudança vai promover justiça tarifária para os consumidores.
24: Você consumindo 1.000 metros, você vai cobrado pelos 1.000 metros. Você consumindo 5.000 metros, vai ser apenas cobrado pelos 5.000 metros cúbicos de água. Claro que ainda irá existir uma tarifa mínima, que é uma tarifa muito justa, que é uma tarifa praticamente, vamos dizer aí, que de R$10, R$15, que irá ser cobrada apenas para poder ser levada essa água ou para o tratamento em si de toda a rede de distribuição de água.
23: O projeto original do deputado Tiago de Joaldo proibia todo tipo de cobrança mínima para que o consumidor pagasse somente pela água que gastou. O relator, no entanto, considerou necessário prever uma taxa fixa para a manutenção da rede. Na opinião de Ícaro de Valmir, se a lei apenas proibisse toda a cobrança mínima, poderia criar insegurança regulatória, afetar o equilíbrio econômico de contratos em vigor e transferir custos de forma desordenada para as faixas variáveis de consumo. Pela proposta em análise, os contratos do setor de água e esgoto assinados depois da entrada da nova lei em vigor devem levar em consideração a nova estrutura tarifária. Os contratos vigentes terão de ser adaptados em até 24 meses após a publicação da lei. A proposta, que estabelece uma nova estrutura tarifária para as contas de água, ainda será analisada pelas comissões de Finanças e Tributação e de Constituição e Justiça. Da Rádio Câmara de Brasília, Maria Neves.
0: Desenvolvimento Regional.
25: Charles Fernandes, do PSD da Bahia, destaca a importância do projeto de irrigação do Vale do Uiú, afirmando que a iniciativa é estratégica para impulsionar o desenvolvimento da região. Ele acredita que o empreendimento vai ampliar a produção agrícola e fortalecer a geração de emprego e renda.
1: O deputado diz ainda que o projeto pode transformar o Vale do Uiú em um importante polo de produção agrícola da Bahia e do país. De acordo com Charles Fernandes, a iniciativa responde à crescente demanda global por alimentos e fortalece o agronegócio regional.
26: Porque não há uma outra fábrica de geração de emprego e renda para aquela região da Bahia
4: que não seja o projeto de irrigação do Vale do Uiuiú. Esse projeto, ele vai gerar 50 mil empregos diretos e terá um rendimento de mais de R$1,5 bilhão de reais por ano em produção. Haja vista que o mundo precisa de alimento. E o Brasil é esse celeiro de produção.
0: Transportes.
25: Carlos Chiodini, do MDB de Santa Catarina, propõe dar o nome de viaduto Casimiro Klosowski à estrutura localizada no quilômetro 43 da BR-280, em Guaramirim. Ele explica que a iniciativa visa homenagear um morador local que atuou na busca por melhorias para a comunidade.
1: Segundo Carlos Chiodini, Casimiro Klosowski foi um dos principais defensores da construção do viaduto que trouxe mais segurança para quem trafega pela rodovia. A proposta também destaca um abaixo-assinado de moradores que pediam que o nome de Casimiro fosse dado à estrutura.
0: Educação.
25: A Câmara aprovou o uso de consórcios públicos na compra de alimentos escolares. A repórter Paula Bittar acompanhou a votação.
5: A Comissão de Constituição e Justiça da Câmara aprovou uma proposta que permite a estados e municípios comprar alimentos para a rede de ensino por meio de consórcios públicos com verbas repassadas pelo Programa Nacional de Alimentação Escolar. A medida facilita a atuação de pequenos municípios que poderão unir esforços para aumentar a eficiência nas compras e reduzir custos. Os consórcios públicos estão previstos em lei e funcionam como associações entre entes federativos com o objetivo de promover ganhos de escala, economia e maior poder de negociação. O autor da proposta, deputado Tiago de Joaldo, do Republicanos de Sergipe, disse que o objetivo é preencher uma lacuna, já que hoje os municípios não podem utilizar recursos federais nesses consórcios para a merenda.
6: Se no caso da merenda escolar, a compra que esse consórcio faz é apenas a partir de recursos próprios dos municípios, eles não têm uma autorização legal para usar o recurso do Programa Nacional de Alimentação Escolar, o PNAE, para também fazer compras consorciadas. Então, a compra de merenda escolar por consórcio já é uma realidade. Municípios do Brasil inteiro fazem isso como medida de economia, porque você dá escala para a compra, você consegue comprar um volume maior, porque a compra não é apenas para um município, mas para um conjunto de municípios consorciados. E aí os fornecedores conseguem ter um preço melhor, consequentemente barateia para os municípios, permite que os municípios comprem em maior quantidade e também com melhor qualidade.
5: Segundo o texto aprovado, as aquisições por meio de consórcios públicos não afastam a obrigatoriedade de cumprimento do percentual mínimo de aquisição de gêneros alimentícios vindos da agricultura familiar. Esse mínimo deverá ser aferido e observado individualmente em relação a cada ente federativo participante do consórcio. De acordo com a legislação, do total dos recursos financeiros repassados pelo Fundo Nacional de Desenvolvimento da Educação no âmbito do Programa de Alimentação Escolar, no mínimo 45% deverão ser utilizados na aquisição de gêneros alimentícios diretamente da agricultura familiar e do empreendedor familiar rural ou de suas organizações. A prioridade deve ser dada aos assentamentos da reforma agrária, às comunidades tradicionais indígenas, às comunidades quilombolas e aos grupos formais e informais de mulheres. A proposta que permite a compra de alimentos para a rede de ensino por meio de consórcios públicos com verbas repassadas pelo Programa Nacional de Alimentação Escolar já pode seguir ao Senado, a menos que haja recurso para votação antes pelo plenário da Câmara. Da Rádio Câmara, de Brasília, Paula Bittar.
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0: Economia.
1: Fábio Macedo, do Podemos do Maranhão, propõe dobrar de 35 mil para 70 mil reais o valor isento de imposto de renda sobre o ganho obtido com a comercialização de bens. Ele explica que o projeto alcança, por exemplo, a venda de veículos usados.
25: Para impedir que o novo teto de R$70 mil perca valor com o passar dos anos, o texto determina reajuste anual pelo IGPM, índice que mede a variação de preços. Fábio Macedo argumenta que o limite atual não é corrigido desde 2005, o que aumenta a tributação por causa da inflação.
1: Júlio César, do PSD do Piauí, quer ampliar os mecanismos de regularização de dívidas tributárias e não tributárias com a União. Ele apresentou projeto que permite desconto sobre multas, juros e encargos e amplia, em casos específicos, o prazo de pagamento para até 240 meses.
25: De acordo com Júlio César, a proposta estabelece condições diferenciadas conforme a capacidade de pagamento do devedor, incluindo pessoas físicas, MEIs e pequenas empresas. O texto ainda prevê a suspensão das cobranças enquanto o pedido de transação estiver em análise.
1: Rodrigo de Castro, do União de Minas Gerais, defende a aprovação de projeto que muda a forma de financiamento da conta de desenvolvimento energético, usada para bancar benefícios do setor elétrico. Hoje, parte dos recursos é arrecadada por meio da tarifa de luz paga pelos consumidores.
25: Rodrigo de Castro explica que o projeto transfere esses recursos para o orçamento da União. Ele explica que, com a mudança, os subsídios do setor elétrico passam a depender dos recursos previstos anualmente e aprovados pelo Congresso Nacional.
0: Saúde.
1: Comissão de Saúde aprova a criação da Política Nacional de Saúde na escola. A repórter Sofia Peçanha tem os detalhes.
8: A Comissão de Saúde da Câmara dos Deputados aprovou o projeto que cria a Política Nacional de Saúde na escola. O objetivo é fortalecer a integração entre as áreas de saúde e educação para promover ações de prevenção de doenças, promoção e atenção à saúde dos estudantes e educação básica pública. Segundo o texto, a política prevê a promoção da saúde e da cultura da paz, o enfrentamento de vulnerabilidades que possam comprometer o desenvolvimento escolar, o fortalecimento da participação da comunidade e a ampliação da comunicação entre escolas e serviços de saúde. Durante a votação, a relatora, a deputada Ana Paula Lima, do PT de Santa Catarina, destacou que a iniciativa fortalece ações já desenvolvidas no ambiente escolar e constrói uma população saudável e consciente.
9: Prevenir não somente as doenças transmissíveis, mas a questão da saúde mental, da cultura da paz, de evitar, por exemplo, que os adolescentes entrem, né, em algum tipo de vício, como o vício de fumo, drogas, álcool, e principalmente para trabalhar o esquema de vacinação. E isto é importante relacionar, porque eles também vão comunicar às suas famílias e à comunidade que as vacinas salvam vidas.
8: O texto aprovado, apresentado pela relatora, ampliou a possibilidade de participação na política para escolas privadas, comunitárias, confessionais e filantrópicas de educação básica.
9: Considerando que desafios como a promoção de saúde mental, a segurança alimentar e nutricional e a atualização do calendário vacinal atinge todos os estudantes, independente da natureza administrativa da escola. Propomos ampliar o alcance da política também às instituições privadas, comunitárias, filantrópicas.
8: A relatora incluiu também no projeto ações específicas de prevenção ao uso de cigarros eletrônicos e outros produtos que contenham nicotina. A medida reforça ações de combate ao tabagismo convencional e a prevenção de doenças crônicas não transmissíveis. O projeto determina ainda que o compartilhamento de informações entre escolas e serviços de saúde observe as regras de proteção de dados pessoais e o sigilo profissional, além de reforçar ações de atualização do calendário vacinal dos estudantes, com participação da comunidade escolar nas atividades de promoção da saúde. A proposta aprovada determina que a Política Nacional de Saúde na Escola observe as diretrizes do Programa Saúde na Escola já existente no governo federal, sendo facultativa para estados, Distrito Federal e municípios. Da Rádio Câmara de Brasília, Sofia Peçanha.
25: Projeto de Fábio Choquete, do União de Santa Catarina, cria a Política Nacional de Atenção ao Diagnóstico Tardio do Transtorno do Espectro Autista. O objetivo, segundo o autor, é garantir acolhimento, atendimento integral e direitos a pessoas identificadas na adolescência, na vida adulta ou na velhice.
1: O projeto de Fábio Choquete prevê atendimento multiprofissional, apoio às famílias e capacitação de especialistas. A proposta também incentiva campanhas de conscientização, pesquisas e ações para ampliar a inclusão social, educacional e profissional de pessoas diagnosticadas.
25: Flávia Moraes, do MDB de Goiás, defende a aprovação de projeto que inclui nas ações em saúde previstas pelo governo federal o controle de dispositivo eletrônico para fumar, os chamados vapes. Ela reforça a necessidade de iniciativas de prevenção contra o câncer de pulmão.
10: uma das causas mais recorrentes é a utilização de cigarros e agora principalmente os vapes, os cigarros eletrônicos, que para muitos é reconhecido como cigarro que não faz mal, mas pelo contrário, é muito mais prejudicial do que o cigarro convencional. Então nós temos aí projeto que combate a utilização, a comercialização, a fabricação dos vapes no Brasil. Nós criamos e já é lei, esse já foi aprovado, Agosto Branco, que é o mês de prevenção ao câncer de pulmão.
1: Flávia Moraes ressalta que o projeto também tipifica como crime contra a saúde pública a fabricação, importação, comercialização, distribuição, armazenamento, transporte e propaganda de dispositivos eletrônicos para fumar.
0: Presidência.
25: Presidente da Câmara defende soberania do país na área de saúde. Hugo Mota participou de eventos sobre o tema e a repórter Silvia Munhato acompanhou.
13: O presidente da Câmara dos Deputados, Hugo Mota, disse nessa quarta-feira que não há soberania nacional sem soberania sanitária. Ele discursou no 5º Fórum Saúde, uma parceria da Esfera Brasil e da farmacêutica EMS.
14: Não há soberania nacional plena sem soberania sanitária. Um país que depende do exterior para produzir medicamentos, insumos e tecnologias de saúde é um país vulnerável. Isso a pandemia nos ensinou de forma dura e desse aprendizado nós não podemos esquecer.
13: Segundo Mota, a saúde é um direito constitucional, mas também um pilar estratégico da economia. E citou várias iniciativas na área aprovadas pela Câmara nos últimos tempos, como o programa Agora Tem Especialistas e a regulamentação da reforma tributária, que assegurou o tratamento diferenciado para medicamentos e dispositivos médicos.
14: Temos trabalhado por um ambiente que combine segurança jurídica, competitividade e inovação. Nesse sentido, o marco das pesquisas clínicas colocou o Brasil em novo patamar de atração de investimentos.
13: O presidente da Câmara também destacou a análise do projeto que regula o uso da inteligência artificial. Segundo ele, a Câmara está empenhada em entregar ao Brasil uma regulação equilibrada, que assegure direitos e, ao mesmo tempo, estimule a pesquisa e o desenvolvimento da inteligência artificial e de suas aplicações. Da Rádio Câmara de Brasília, Silvia Munhato.
0: Justiça.
1: Samuel Viana, do União de Minas Gerais, apresentou o projeto que reforça as prerrogativas dos advogados no acesso a certidões e informações de documentos nos órgãos públicos. A proposta obriga a administração a receber os pedidos com prazo para resposta e justificativa em caso de negativa.
25: Samuel Viana considera que a medida reduz obstáculos burocráticos que podem prejudicar a defesa dos cidadãos. O texto classifica como violação de prerrogativa profissional a recusa injustificada, a omissão de resposta ou a negativa sem fundamento legal.
1: Aline Gurgel, do União do Amapá, defende a criação de uma política nacional para aumentar a segurança de recém-nascidos em maternidades e hospitais. O projeto da deputada prevê medidas para evitar o desaparecimento, a troca, o sequestro ou a retirada indevida de bebês.
25: Entre as medidas, Aline Gurgel cita dispositivos de monitoramento, controle de acesso às áreas de internação e protocolos específicos para alta hospitalar. A proposta também prevê que o Ministério da Saúde estabeleça regras nacionais de prevenção e resposta a ocorrências.
0: Segurança Pública.
1: Proposta veta condenados por agressão contra mulheres de prestar concurso público e ocupar cargos comissionados na administração pública. Autor da matéria, Bebeto, do PP do Rio de Janeiro, defende a necessidade de endurecer o combate à violência de gênero.
15: Isso vem de encontro ao aumento do feminicídio, aumento das agressões contra as mulheres. Mesmo com medida protetiva, o agressor de mulher hoje no Brasil, ele não tem medo da lei. Ele não tem medo, ele continua praticando com medida protetiva. Existe a maioria, 70% hoje dos mandatos de busca e apreensão, mandato de prisão, é a Lei Maria da Penha no Rio de Janeiro. Porque os agressores de mulheres não têm limite.
25: O parlamentar também cita dados sobre violência contra a mulher no Rio de Janeiro.
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19: Oito horas.
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0: Alô, amigos, é um prazer estar com vocês em mais um programa O Sul em Cima. Hoje eu queria falar um pouquinho sobre uma querida amiga de Porto Alegre, Ângela Flack, que tem um espaço cultural muito sofisticado, muito disputado. Então as pessoas têm que batalhar para conseguir participar dos seus eventos, das suas apresentações que ela oferece ali na Sala Jazz Geraldo Flack. Esse local em Porto Alegre tem realizado apresentações de artistas muito, muito interessantes, e é uma iniciativa dela e do Rony Barbosa. E eu fiquei sabendo há poucos dias que ela estava apresentando nesse seu espaço privilegiado uma artista chamada Ana Derige, que eu não conhecia, e ela realmente me impressionou muito. Eu escutei algumas músicas que ela canta na internet, fui pesquisar um pouco a sua vida e fiquei muito impressionado com a sua qualidade. Essa artista, ela tem, além de ser ser compositora, ser cantora, e tem uma voz incrível, uma capacidade interpretativa diferenciada, também é uma pessoa que se prepara de uma forma muito ampla para se tornar uma artista. Eu sei que ela gosta e acompanha a técnica Alexander, que cuida muito do corpo no sentido de ser potencializado positivamente. Existem cursos dessa área que são especialmente interessantes para quem é músico, para quem é artista. Então, parabéns a Ana Derige pelo seu cuidado. Parabéns a Ana por trilhar um caminho sofisticado na sua carreira. E eu tenho certeza que vocês vão adorar o que vocês vão ouvir aqui dela hoje. O nosso outro convidado de hoje é Jefferson Dantas, um gaúcho que mora em Santa Catarina, é professor da Universidade Federal de Santa Catarina e, além de ser ligado à música, também é escritor. Aliás, agradeço um dos seus livros que ele me enviou, que é o Corrosão. Assim que hoje temos duas pessoas nesse programa muito interessantes, cada uma do seu estilo, do seu jeito. A Ana é paulista, o Jefferson é gaúcho, e os dois estão por aí trilhando um caminho musical realmente muito, muito interessante, e vale a pena vocês conhecerem um pouco disso tudo que eles realizam através aqui do nosso programa de hoje.
1: Olá, ouvintes, sejam todos bem-vindos. No programa de hoje, os destaques são os trabalhos de Ana Derige e Jefferson Dantas. Eu sou Márcio Selle e dou sequência ao O Sul em Cima de hoje. Em 2024, chegou nas plataformas digitais, é a primeira vez que isso me acontece, o álbum de estreia de Ana Derige, que após cerca de 20 anos de carreira como cantora e instrumentista, se revela também compositora. O álbum de inéditas tem produção de Mário Manga, com quem Ana faz dupla no bem-sucedido projeto O Bom e Velho, interpretando clássicos do rock dos anos 60 e 70. É a primeira vez que isso me acontece, inclui parcerias de Derige com Danilo Moraes, Miguel Vendrasco, Natália Barros, Tad Wagner, dos Estados Unidos, Rodrigo Almar, da Argentina, e tem a participação especial de Mariana Aidar, Naozete, Ricardo Vignini e do quadril Quarteto de Cordas, entre outros músicos com quem compartilha a sua história musical. A mixagem é de Márcio Negro, Mário Manga e Ana Derige. E a masterização é de Homero Lotito. Vocais, violões e quarteto de cordas foram gravados no Trampolim Estúdio por Fábio Barros. É a primeira vez para Ana Derige, o primeiro álbum e o primeiro pacote de composições próprias que se tornam públicas. E isso depois de cerca de 20 anos de carreira, com os altos e baixos característicos do músico brasileiro da noite. De maneira involuntária, essa já longa trajetória parece ter preparado a cantora, compositora e violonista para este momento. Escutaremos com Ana Derige dela, Vento Sul. Logo após, Abençoar, Diana Derige e Danilo Moraes, com participação de Danilo Moraes. E encerrando o bloco, Miss Quarentina número 2, Diana Derige.

0: Quarentena número 2. Gostou?
1: Escutamos com Ana Derige, Miss Quarentina número 2. Antes a gente ouviu Abençoar, com participação de Danilo Moraes, e abrindo o bloco Vento Sul. Natural de São Paulo, Ana Derige iniciou sua vida musical cedo, aos 3 anos de idade, no piano. Se considera musicista autodidata, cujos instrumentos são voz, violão, guitarra e ukulele. Além do formato voz e violão, Ana já se apresentou e tem o gosto de se apresentar com diversos músicos e formações, encontrando sonoridades diferentes e grandes mestres no caminho. Já dividiu o palco e participou de vários projetos, tanto em shows como em álbuns e parcerias com grandes artistas. Entre eles estão Naozete, Marcelo Quintanilha, Arrigo Barnabé, Luiz Thunderbird, Lucinha Turnbull e vários outros artistas. Em paralelo ao trabalho solo, Ana faz dupla com Mário Manga no projeto musical para o YouTube, O Bom e Velho, em que rearranjam para o formato duo um repertório dos anos 60 e 70, focado em rock and roll, folk, blues e música negra. Mais músicas com Ana Derige, a gente escuta dela e Tad Wagner, Feels Alright. Logo após, Gris, de Ana Derige. E encerrando o bloco, Quando a Música Parar, de Ana Derige e Natália Barros, com participação de Daniel Grajev e Luciano Albo.

0: Escutamos com Ana Derige Quando a Música Parar, com participação de Daniel Grajev e Luciano Albo. Antes a gente ouviu Cris e abrindo o bloco Feels Alright, canções que fazem parte do álbum É a Primeira Vez Que Isso Me Acontece, de Ana Derige, que está disponível em todas as plataformas digitais. A gente faz um intervalo e já voltamos.
1: Uma pausa pro cafezinho. Até já.

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3: Oito e meia.

Estamos de volta, eu sou Márcio Selle e este é O Sul em Cima, um programa de Cleiton Ramil. Na primeira parte tivemos o trabalho de Ana Derige e seguimos agora com o trabalho de Jefferson Dantas. Você pode interagir conosco através das redes sociais buscando O Sul em Cima e também pelo e-mail osuencima@gmail.com, enviando seu comentário e suas sugestões de pauta para nossa produção. Jefferson Silveira Dantas nasceu em 1973, é gaúcho de Bagé, historiador, ensaísta, compositor e músico autodidata. Doutor em Educação pela Universidade Federal de Santa Catarina, professor no Departamento de Estudos Especializados em Educação do Centro de Ciências de Educação da Universidade Federal de Santa Catarina, membro e pesquisador do Grupo de Estudos sobre Política Educacional e Trabalhos, GPETO, e do Observatório da Ética Jornalística, Objetos, vinculado ao Departamento de Jornalismo da UFSC. No universo literário, lançou os livros Suspenso e Alheio ou As Minhas Reticências Sinceras e EGAB, editora Insular, de 2015, e um livro de contos, edição própria, em 2017, intitulado Essa Coisa Sem Nome. Em abril de 2019, lançou o livro A Teira, pela editora Insular, com a escritora e jornalista Giana Lexal, pseudônimo de Giana Laura da Cunha Santos, e o livro Corrosão, de 2025. Escutaremos do álbum O Grito da Cidade, de 2022, de Jefferson Dantas, O Grito da Cidade, logo após Quando a Chuva Veio, e encerrando o bloco Olhos Invernais.

Escutamos com Jefferson Dantas, Olhos Invernais. Antes a gente ouviu Quando a Chuva Veio e, abrindo o bloco, O Grito da Cidade. O álbum O Grito da Cidade é a primeira experiência musical solo de Jefferson Dantas, que lançou em fevereiro de 2013 o álbum A Cada Manhã, com o grupo Casa da Ginga. As canções desse álbum traduzem suas principais influências: Vitor Ramil, Zé Ramalho, Raul Seixas, Caetano Veloso, Adriana Calcanhoto e Secos e Molhados. E a gente escuta com Jefferson Dantas dele, Tempos de Luta. E encerrando o bloco, Tudo Vivido Até Aqui.

escutamos com Jefferson Dantas Tudo Vivido Até Aqui e abrindo o bloco Tempos de Luta. O álbum O Grito da Cidade foi gravado, mixado e masterizado no RV Estúdio Musical, em Florianópolis, Santa Catarina, de outubro de 2021 a janeiro de 2022, por Alexandro Batista dos Santos, que assina também os arranjos, violões, guitarras, piano, bateria programada e sintetizadores. A arte da capa é de Geana Santos. Mais músicas com Jefferson Dantas a gente escuta Domingo na Cidade. E encerrando o bloco, Recomeçar.

0: Escutamos com Jefferson Dantas, Recomeçar, e abrindo o bloco, Domingo na Cidade. Canções que fazem parte do álbum O Grito da Cidade, que está disponível em todas as plataformas digitais. E este foi o Sul em Cima de hoje, que apresentou os trabalhos de Ana Derige e de Jefferson Dantas. Eu agradeço a sua companhia. Um grande beijo a todos e até a próxima semana com mais uma edição de O Sul em Cima.
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5: Previsão de tempo para sábado, dia 22 de agosto de 2026. Tempo estável, ensolarado, com frio intenso em Santa Catarina. Temperatura baixa, com mínimas variando de 0 a 4 graus e condições de geada nas áreas altas do oeste aos planaltos ao amanhecer, com valores negativos que podem variar de menos 1 a 3 graus, especialmente no planalto sul. Nas demais regiões, mínimas de 5 a 10 graus. E durante o dia, máximas abaixo dos 20. Então, a temperatura durante o dia fica um pouco mais amena. Estaremos com a influência de uma massa de ar frio e seco em Santa Catarina. O domingo segue com a mesma condição de tempo firme e frio intenso. Condições para formar geada no domingo nas áreas altas do oeste aos planaltos, também de forma mais isolada no Alto Vale do Itajaí, Florianópolis, Serrana, e com valores negativos que podem variar de menos 1 a menos 5 graus, especialmente no Planalto Sul, essa condição. Nas demais regiões, o domingo terá mínimas de 4 a 10 graus e durante o dia máximas também abaixo dos 20. Gilsânia Cruz, meteorologista da EPAGRI Sirã, com as informações do tempo para Santa Catarina.
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7: Oito e cinquenta e oito.